0: de domicílios contínua foi a queda na taxa de subutilização, que atingiu 13,3%, o menor nível da série histórica, como explica o analista do IBGE, William Kratochwil.
1: Mais importante é quando observamos a subutilização do mercado de trabalho, ou seja, aqueles que trabalhavam menos horas do que gostariam, aqueles que estavam desalentados, aqueles que estavam fora do mercado de trabalho, mas estão potencialmente ligados a ele, que apresentaram reduções nos seus contingentes, e isso diminuiu a taxa de subutilização do mercado de trabalho, o que é um fator importante, mostrando que o mercado ele continua absorvendo a mão de obra que não estava sendo utilizada.
0: No caso dos empregados com carteira de trabalho assinada, o índice se manteve estável, com quase 40 milhões de pessoas formalizadas. No começo do ano, a gerente Fabiana Barros foi contratada em uma loja no centro de Brasília. Para ela, o cargo com carteira assinada representa tranquilidade.
2: Eu acredito que a vantagem ela é muito boa, porque além de ter os benefícios que a própria empresa fornece, que é o 13º, as férias, então assim, é muito bom.
0: O rendimento médio do brasileiro também subiu, como explica o subsecretário de Política Macroeconômica do Ministério da Fazenda, Rafael Ramires Leão.
3: O rendimento médio real dos trabalhadores no trimestre foi de R$ 3.726, uma alta de 4% em relação ao mesmo período do ano anterior. E na comparação com 2022, esse rendimento está 20% mais alto, um avanço que mostra que a queda no desemprego veio acompanhada de ganho real no bolso do trabalhador.
0: A taxa de ocupação medida pelo IBGE leva em conta empregados com ou sem carteira assinada, funcionários públicos, trabalhadores domésticos e trabalhadores que atuam por conta própria. O número de brasileiros ocupados chegou a 102 milhões e 700 mil, uma alta de 0,5% em relação ao trimestre anterior, o que representa 558 mil pessoas a mais incluídas no mercado de trabalho. Reportagem Luana Karen.
4: O governo do Brasil trabalha para tentar atualizar o teto dos microempreendedores individuais.
5: Durante participação no programa Bom Dia Ministro, produzido pela empresa Brasil de Comunicação, o ministro do Planejamento e Orçamento, Bruno Moretti, explicou que um projeto de lei será enviado ao Congresso e prevê atualização entre 2027 e 2028.
6: A gente está trabalhando aqui com a perspectiva de atualizar esse teto para um patamar aí entre 130 e 140 mil, que é mais ou menos a reposição da inflação. Isso é absorvível desde que isso seja feito de maneira escalonada, entre 2027 e 2028. Fazendo isso de forma escalonada, a gente consegue absorver nas contas públicas, a gente consegue, inclusive, cumprir todo o nosso regramento orçamentário e fiscal.
4: Criação de gado irregular, garimpo ilegal e desmatamento em área de conservação.
5: Todos esses crimes foram desarticulados em uma operação do ICMBio no estado do Pará, que terminou essa semana.
4: Durante a ação de fiscalização, o órgão encontrou fortes indícios de criação clandestina de gado dentro da Estação Ecológica da Terra do Meio.
7: Uma área de proteção ambiental que abriga diversas plantas e animais, como o macaco-aranha da testa branca, que está em perigo de extinção. Essa é a Estação Ecológica Terra do Meio, localizada entre os rios Xingu e Iriri, no Pará. Foi nessa importante área de proteção ambiental que o Instituto Chico Mendes de Conservação da Biodiversidade realizou a Operação Pasto Nulos para acabar com o desmatamento ilegal, a criação de gado irregular e o garimpo ilegal. A ação começou no dia 3 de junho e foi marcada por resistência dos invasores, que ameaçaram policiais, destruíram pontes e tentaram furtar o gado apreendido. Ao todo, foram aplicados R$ 6.500.000 em multas, além de bens retidos, como escavadeiras, trator, motocicletas e motores estacionários. Fiscais também apreenderam ouro ilegal e mercúrio, que é um metal altamente tóxico que contamina água, peixes e seres humanos, e 436 cabeças de gado, que agora terão outro destino, como explica o presidente

0: do ICMBio, Mauro Pires.
1: E esse gado depois foi destinado para programas sociais, né? Para combate à fome, para a merenda escolar, né, de escolas municipais, também para hospitais, é importante dizer.
0: De acordo com Mauro Pires, os criminosos eram reincidentes, já tinham sido multados e foi encontrada uma grande rede de atividades ilegais.
1: Não se trata ali de um pequeno produtor que tinha duas, três vacas de produção leiteira ou para sua família. A gente estava falando de uma rede clandestina de criação de animais em áreas protegidas e prejudicando aqueles produtores que seguem as regras. Aquele produtor que vacina os seus animais, registra os seus animais no órgão sanitário estadual.
0: Além do ICMBio, a Operação Pasto Nulos contou com o apoio da Força Nacional, Polícia Federal, Polícia Militar do Pará e IBAMA. Reportagem Raquel Mariano.
2: O INSS inaugurou hoje a 7ª unidade do PrevBarco, a agência flutuante da Previdência que leva atendimento a comunidades afastadas dos centros urbanos.
3: O novo PrevBarco foi inaugurado em Belém, no Pará, e vai atender municípios do arquipélago do Marajó e do Amapá.
4: Uma nova agência flutuante do INSS foi inaugurada nesta sexta-feira em Belém, no Pará. O PrevBarco Belém 2 vai levar serviços previdenciários e assistenciais a comunidades ribeirinhas, indígenas e quilombolas de difícil acesso no Marajó e no Amapá. Os atendimentos ocorrem de forma direta, sem a necessidade de agendamento prévio. Durante a solenidade, o ministro da Previdência Social, Volney Queiroz, revelou o impacto pessoal que a iniciativa causou em sua gestão.
5: Esse PrevBarco, desde quando nós tivemos o primeiro contato na Previdência Social com a política do PrevBarco, foi uma coisa que me emocionou, chamou minha atenção e fez com que eu quisesse me dedicar a aumentar o número de PrevBarcos e a fortalecer essa política.
4: A presidente do INSS, Ana Cristina Silveira, defende que a nova estrutura flutuante consolida uma previdência social mais inclusiva e acolhedora.
6: O PrevBarco é, acima de tudo, um símbolo. Símbolo do Estado que atravessa rios para chegar às pessoas. Símbolo de uma gestão que não espera cidadão. Que vai ter ele e garantindo que nenhum brasileiro fique para trás.
4: O modelo operacional destaca-se por ser resolutivo, ou seja, ele permite que o cidadão saia com o resultado do requerimento na hora. O tratorista Isaías Rosário da Silva, de 65 anos, conseguiu a concessão da aposentadoria diretamente no barco e celebrou a agilidade do serviço.
7: Foi feliz, porque já estou com a carta já aposentado. Vai ajudar bastante, tem nem palavra, né? E agora foi maravilhoso.
4: Com a chegada do Belém 2, o Ministério da Previdência Social eleva para 7 o número de PrevBarcos em atividade simultânea nos rios da região norte. Reportagem Pedro Sardinha.
2: O Ministério das Relações Exteriores confirmou as mortes de uma brasileira e um brasileiro entre as vítimas dos fortes terremotos que atingiram a Venezuela na última quarta-feira.
3: O Itamaraty afirmou em uma rede social que está prestando assistência consular às famílias das vítimas.
2: Hoje, uma missão humanitária do Brasil partiu de Guarulhos, em São Paulo, com destino a Maracay, na Venezuela.
3: Foram enviados cães farejadores e equipamentos especializados para busca e resgate urbano, além de equipes e materiais médicos para cuidado das vítimas.
8: O Brasil enviou nesta sexta-feira ajuda humanitária para a Venezuela. A aeronave KC-390 Millennium da Força Aérea Brasileira decolou de Guarulhos, em São Paulo, com destino a Macaray, na Venezuela. Foram enviados médicos, cães farejadores e equipamentos especializados para apoiar a Venezuela após os terremotos da última terça-feira. São 12 toneladas de material de apoio e uma equipe de busca e resgate urbano, que reúne profissionais da Secretaria Nacional de Promoção e Defesa Civil, de militares do Corpo de Bombeiros de Minas Gerais, São Paulo e do Paraná, além de especialistas da Agência Nacional de Telecomunicações, a Anatel. A missão humanitária brasileira é coordenada pela Agência Brasileira de Cooperação do Ministério das Relações Exteriores. Priscila Machado, para a Voz do Brasil.
2: De acordo com o último balanço divulgado pelo governo da Venezuela, 920 pessoas morreram e mais de 3 mil ficaram feridas.
3: Ainda segundo o governo venezuelano, mais de 4 mil pessoas estão desalojadas e mais de 300 edificações foram afetadas.
2: Agora há pouco, a Força Aérea Brasileira informou que um hospital de campanha da Marinha do Brasil será transportado neste sábado para apoiar a Venezuela, após os terremotos registrados na última quarta-feira.
3: A FAB disse que a aeronave KC-390 Millennium vai transportar, além de estrutura do hospital, equipe médica que prestará apoio aos venezuelanos.
2: A decolagem está prevista para as 8 horas da manhã, horário de Brasília, na base aérea do Galeão, no Rio de Janeiro.
3: Um estudo promovido entre pacientes com obesidade grave ou associada a outras comorbidades, como hipertensão, vai medir os impactos de canetas emagrecedoras à base de semaglutida sobre o Sistema Único de Saúde.
2: Anunciado hoje pelo ministro da Saúde, Alexandre Padilha, o estudo vai ser feito ao longo dos próximos 2 anos, com 250 pacientes do Grupo Hospitalar Conceição, do Rio Grande do Sul.
3: O ministro explicou que um dos objetivos é observar as vantagens da aplicação da medicação para o SUS e para os pacientes que, por vezes, não estão aptos à cirurgia bariátrica, por exemplo.
9: Pessoas que estão esperando na fila de cirurgia bariátrica, mas que não têm condições clínicas sequer de fazer a cirurgia. Então, se pacientes que estavam esperando conseguem reunir as condições clínicas para fazer a cirurgia bariátrica, ou mesmo se tem um impacto a ponto de reduzir a necessidade de fazer a cirurgia bariátrica. Como também nós vamos observar pacientes que têm obesidade e comprometimento cardíaco. Então, o que isso tem de impacto nesses pacientes?
2: Padilha destacou também que a adoção das canetas emagrecedoras como protocolo permanente do SUS contra a obesidade e outras doenças depende da produção da medicação no Brasil.
9: Mais da metade da população brasileira tem sobrepeso a partir da pesquisa feita pelo Vigitel do Ministério da Saúde, que faz a vigilância nas capitais do país, e um quarto da população brasileira que estão obesas. Então, nós estamos falando de dezenas de milhões de pessoas. Toda vez que você fala em medicação para larga escala de uso no SUS, você tem que conseguir produzir no Brasil, ou senão você não tem sustentabilidade dessa oferta.
3: A pesquisa será realizada com recursos transferidos ao hospital pela Fundação de Apoio da Universidade Federal do Rio Grande do Sul, provenientes de aporte financeiro da produtora do medicamento.
2: A educação pública brasileira avançou em indicadores importantes.
3: A taxa de reprovação no ensino médio e de abandono escolar caíram em torno de 60% em 3 anos.
2: Por outro lado, aumentou a taxa de aprovação dos estudantes.
3: Resultados do censo escolar divulgados hoje pelo Ministério da Educação
2: contribuíram para o resultado um conjunto de políticas públicas, com destaque para o programa Pé de Meia.
10: Mais estudantes permanecendo na escola, passando de ano e concluindo o ensino médio. É o que mostram os dados do censo escolar divulgados pelo Ministério da Educação nesta sexta-feira. Entre 2022 e 2025, a reprovação no ensino médio caiu 62%. O abandono escolar diminuiu 61%, enquanto a distorção idade-série, indicador que mede o atraso escolar, foi reduzida em 28% em 3 anos. No mesmo período, a taxa de aprovação aumentou 11%. Uma revolução na educação brasileira, avaliou Leonardo Barchini, ministro da Educação.
11: Para todos os indicadores, a gente teve uma melhoria significativa que a gente há muito tempo não via. E pela primeira vez, esses três indicadores estão juntos. Diminuição do abandono, diminuição da repetência e diminuição da distorção. A gente, em história recente do Brasil, nessa revolução que a gente fez nas últimas décadas de botar todo mundo para dentro da escola, a gente não tinha visto que esses fatores concomitantemente melhoraram no país.
10: De acordo com o Ministério da Educação, os resultados refletem um conjunto de políticas voltadas à permanência dos estudantes na escola. Entre elas, o programa Pé de Meia, que oferece incentivo financeiro para que alunos do ensino médio frequentem as aulas, concluam os estudos e participem do Enem. Foi o que destacou o ministro Leonardo Barchini.
11: A retomada dos programas do MEC, dinheiro direto na escola, a melhoria da alimentação escolar, do recurso para alimentação escolar, para o transporte escolar, tudo isso contribui para um conjunto de melhorias que nós vislumbramos nos últimos 4 anos. Mas eu poderia dizer que o Pé de Meia é o carro-chefe dessa política toda de melhoria que foi implementada desde 2023.
10: O censo também aponta avanços em outras áreas da educação. As inscrições de concluintes da rede pública no Enem cresceram 46% entre 2022 e 2025. A educação em tempo integral passou de 15% para 25,8% das matrículas, atendendo quase 9 milhões de estudantes. E o número de escolas com internet para uso pedagógico aumentou 43,7%, beneficiando cerca de 24 milhões de alunos. Os resultados são confirmados pela PNAD contínua do IBGE. Em apenas um ano, aumentou o número de jovens de 15 a

0: 17 anos matriculados no ensino médio e caiu a proporção de estudantes fora da escola. Reportagem Pablo Mundim.
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2: Quando obras visuais não são cuidadas, cores se desbotam, traços se perdem e até o mais importante, pode se apagar aquilo que as obras representam para a história.
3: Por décadas, isso ocorreu com o mural de 15 metros que habita o nono andar do edifício sede do Ministério da Educação em Brasília.
2: A obra da artista carioca Gilda Reis, batizada de Educação, é um retrato das desigualdades do país e um lembrete de que o conhecimento é o caminho para a justiça social.
3: Na reportagem especial de Thaís Antônio, você vai saber como a restauração desse mural é também um resgate do direito à memória.
4: Uma obra marcada pela passagem do tempo, mas que passou por meses de restauração para recuperar suas cores, formas e a identidade artística originais. O mural Educação fica no nono andar do edifício sede do MEC em Brasília. Produzido nos anos 60, a convite de Oscar Niemeyer, o mural de 15 metros quadrados integra o projeto original do prédio e retrata desigualdades sociais brasileiras, destacando a educação como instrumento de transformação. A obra é da artista carioca Gilda Reis Neto. A filha de Gilda, Marta Reis, participou da cerimônia de entrega do painel restaurado. Ela não conhecia o painel pessoalmente, mas relembra que ouvia a mãe se queixar do estado em que a obra se encontrava.
5: Ela sonhou em ver esse painel restaurado. Ela passou muitos anos fora do Brasil. Quando ela voltou, ela veio a Brasília e ela disse: alguém tem que fazer alguma coisa, não pode deixar.
4: A restauração do painel contou com a participação de mais de 30 pessoas da Universidade Federal de Pelotas. Um trabalho complexo que envolveu muita pesquisa e inovação, como lembra a professora Karen Caldas, que atuou ativamente durante o processo.
6: Esse é um painel que tem uma simbologia gigantesca. Ele fala de inclusão, ele fala de educação, ele tem tudo a ver também com um projeto de pensar a educação como base.
4: João Ribeiro, servidor do MEC, se impactou em encontrar a obra desgastada quando entrou para o quadro do Ministério há mais de 20 anos. Desde então, acompanhou e defendeu a ideia de ver a restauração acontecer. Agora, ao acompanhar o resultado final, João conta que a emoção falou mais alto.
7: Essa utopia de Brasília, essas realidades que são mostradas aqui, nessa inclusão, nessa tentativa de inclusão, de construir uma sociedade democrática, essa ideia da democracia que a gente precisa construir diariamente, né?
4: O processo de restauro do mural preserva uma obra que atravessa décadas e ajuda a contar parte da história do Ministério e também de Brasília, como destaca o ministro da Educação, Leonardo Barchini.
8: Essa reinauguração dessa obra de arte é um dia muito marcante, especialmente para mim. E desde o começo vim aqui visitar o nono andar e ficava matutando por que esse painel estava tão escondido e tão maltratado. Hoje é um dia de muita emoção para nós e para todos aqui que são servidores do MEC, que estão aqui há muito tempo.
4: A reinauguração encerra uma trajetória de abandono da obra que chegou a ficar coberta por tapumes. Em 1992, técnicos do IPHAN redescobriram o mural já deteriorado. Na época, uma tentativa de restauração não avançou e o Ministério optou apenas por proteger o mural com portas de vidro. O processo de restauro começou em 2025 e foi concluído este ano com suas características originais. Reportagem Thaís Antônio.
2: E essas foram as notícias do Governo do Brasil.
3: Uma realização da Secretaria de Comunicação Social da Presidência da República.
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3: Que agora com as notícias do Poder Judiciário e do Congresso Nacional. Boa noite, um bom fim de semana.
2: A gente volta na segunda-feira. Boa noite.
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11: Justiça em números 2026 estoque de processos cai e ano de maior demanda da série histórica.
12: STJ determina a criação de plano para a atuação da PM

0: de Paulista em manifestações públicas.
1: Justiça do Trabalho determina que a empresa recontrate tratorista demitido após voltar de internação psiquiátrica.
0: Boa noite, eu sou o Arthur Filho.
1: E eu sou Walter Lima.
0: O Poder Judiciário encerrou 2025 com 75 milhões e meio de processos em tramitação, segundo dados consolidados do relatório Justiça em Números 2026, apresentados pelo Conselho Nacional de Justiça.
1: O resultado representa redução de 3 milhões e 400 mil processos em relação ao ano anterior e deixa o acervo em patamar inferior ao registrado entre 2020 e 2023, período em que chegou a 84 milhões e 300 mil processos.
0: Os dados evidenciam que a redução do estoque processual ocorreu de um ano de alta demanda. Em 2025, ingressaram 40 milhões e 900 mil processos judiciais, 1 milhão e 400 mil a mais do que em 2024. Esse foi o maior volume de casos novos da série histórica iniciada em 2009.
1: O relatório também traz dados sobre a presença do judiciário no território nacional. Dos 5.571 municípios brasileiros, quase metade são sedes de comarca na Justiça Estadual.
0: STJ determina que o Estado de São Paulo apresente protocolo para a atuação da Polícia Militar em manifestações públicas.
1: O plano deverá ser apresentado em 60 dias corridos após a elaboração de diagnóstico inicial. Fátima Uchoa.
2: Entre as diretrizes do plano está a proibição do uso de armas de fogo fora das hipóteses legais. Caberá ao juízo da execução aprová-lo e acompanhar a implementação. A decisão da primeira turma do STJ atendeu a pedido da Defensoria Pública de São Paulo, que apontou abusos da PM durante manifestações como detenções indevidas, uso excessivo da força, de bombas de efeito moral e balas de borracha sem justificativa. O colegiado concluiu ser legítima a intervenção judicial no caso, pois a omissão do Estado em regulamentar e controlar eventuais excessos da PM e não há protocolo atual com parâmetros de atuação policial em manifestações públicas. O relator foi o ministro Paulo Sérgio Domingues.
0: A empresa deve recontratar tratorista demitido após voltar de internação psiquiátrica.
1: Para a Justiça do Trabalho, a demissão foi discriminatória. Marla Lacerda.
3: O trabalhador foi afastado das atividades por orientação médica, após quadros severos de depressão. 8 dias após retornar ao trabalho, foi dispensado. O reconhecimento de demissão discriminatória foi negado em primeira instância, mas o TRT reconheceu a gravidade da doença e condenou a empresa ao pagamento de R$ 6 mil de indenização e a reintegrar o tratorista. A discussão foi levada ao TST. O colegiado manteve a condenação, porque teria havido preconceito por parte da empresa, o que já é de entendimento do TST sobre casos que envolvam doenças psiquiátricas graves, como é o caso do trabalhador.
0: Estão abertas as inscrições para a 30ª edição do curso para candidatas eleitorais Edição Brasil, voltado à formação de mulheres que vão disputar as eleições gerais de 2026.
1: A ideia é fortalecer a participação feminina na política. Adriana Carrara.
4: O curso será realizado em formato híbrido. Nos dias 8 e 9 de julho, as atividades presenciais acontecem em Brasília. Já a etapa virtual será realizada no dia 17 de julho. Ao todo, serão selecionadas 480 candidatas para a modalidade online e até 100 participantes para a etapa presencial. O curso para candidatas eleitorais é promovido pela Comissão Interamericana de Mulheres da Organização dos Estados Americanos, em parceria com a Escola de Governo da OEA e a Associação Nacional das Defensoras e Defensores Públicos, com apoio do Tribunal Superior Eleitoral e do Governo da França. A abertura do evento será transmitida ao vivo pelo canal da Justiça Eleitoral no YouTube e pela TV Justiça. As inscrições podem ser feitas até o dia 30 de junho por meio de formulário que está disponível no site tse.jus.br.
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0: A você, uma boa noite.
1: Bom fim de semana e até segunda-feira.
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7: Eu sou Paula Groba.
8: E eu sou Ricardo Nakaoka.
7: E estes são os destaques de hoje do Jornal do Senado, que começa agora.
8: Avançam medidas para combater evasão escolar de pais e mães jovens.
7: Projeto sobre atendimento médico em instituições para idosos gera debate no Senado.
8: Senadores manifestam solidariedade às vítimas de terremotos na Venezuela.
7: Boa noite.
8: Boa noite.
7: A evasão escolar provocada pela maternidade, paternidade e parentalidade precoce pode ganhar um novo enfrentamento no país. Avançou no Senado um projeto que estabelece uma série de medidas para garantir a permanência de estudantes na escola nessa situação.
8: Entre as ações previstas está a obrigação de as instituições de ensino oferecerem condições adequadas para o aleitamento materno. O repórter Bruno Lourenço traz os detalhes.
9: O projeto de lei aprovado na Comissão de Direitos Humanos impõe às redes de ensino o dever de criar condições específicas de acolhimento para que a gestação ou a chegada de um filho não signifiquem o fim dos estudos para jovens. A proposta prevê a formação de uma rede de proteção para evitar que mães, pais ou mesmo pessoas próximas responsáveis por crianças pequenas sejam privadas da formação escolar. A relatora, senadora Ivete da Silveira, do MDB de Santa Catarina, defendeu as medidas.
10: A falta dessa proteção, sabemos bem, cria pessoas que algumas das capacidades mais necessárias para a vida social, entre as quais se contam o aprendizado de padrões éticos, universais e racionais, algo diferente daqueles aprendidos no ambiente familiar, bem como a educação científica necessária como fundamento da qualificação da mão de obra, o que será imprescindível para que o futuro adulto possa adquirir bom padrão de vida.
9: O projeto, que já havia sido aprovado na Comissão de Assuntos Sociais, seguiu para a Comissão de Educação.
7: E o tratamento da hemofilia no Brasil ainda esbarra em desafios importantes, especialmente nas desigualdades de acesso a medicamentos e terapias mais avançadas entre as diferentes regiões do país.
8: Esse foi o tema de uma audiência pública realizada na Comissão de Assuntos Sociais do Senado, que buscou discutir formas de ampliar e qualificar o cuidado oferecido aos pacientes. Repórter Marcela Diniz.
11: O tratamento preventivo básico é oferecido no SUS e recentemente foram incorporados medicamentos mais tecnológicos e menos invasivos para alguns tipos de hemofilia, doença que afeta a coagulação do sangue. O Brasil é referência internacional no tratamento da doença, mas o acesso ainda não é equitativo. Pessoas que vivem longe de capitais ou regiões metropolitanas são as mais prejudicadas, segundo a presidente executiva da Associação Brasileira de Pessoas com Hemofilia, Indianara Galhardo.
12: Chega lá, olha, não tem a dose total do mês, tem a dose da semana. E volta para casa e tem que ir toda semana. E geralmente o hemocentro não notifica antes o paciente.
11: A inclusão da hemofilia na Política Nacional de Doenças Raras e a construção de uma linha de cuidados no SUS foram outras reivindicações apresentadas durante a audiência. O senador Flávio Arnes, do PSB do Paraná, se comprometeu a elaborar um documento sistematizando essas demandas.
13: Nós vamos elaborar no Senado, como desdobramento dessa audiência pública, também um documento da linha de cuidados, ciclo da vida. Ciclo da vida é o acompanhamento de políticas públicas e precisamos avançar para coisas novas.
11: O Programa Nacional de Coagulopatias Hereditárias acompanha atualmente 35.852 pacientes. 34% deles têm hemofilia do tipo A, a mais comum, e 6% hemofilia do tipo B.
7: E o projeto que garante atendimento médico em instituições de longa permanência para idosos foi tema de debate na Comissão de Direitos Humanos do Senado. A proposta, já aprovada pela Câmara dos Deputados, recebeu críticas de todos os participantes da audiência.
8: As preocupações giram em torno da forma como o texto foi construído e dos impactos da medida na rede de cuidados aos idosos. Repórter Márcio Maturana.
14: O projeto foi criticado por todos os debatedores. O texto determina que esses estabelecimentos atuem em conjunto com o Sistema Único de Assistência Social e com o Sistema Único de Saúde. foram apontados problemas pela representante do governo, Daniela Jenkins, do Ministério do Desenvolvimento e Assistência Social.
15: Caso isso passe, a gente vai ter um resultado absurdo, desastroso, né? E também aumentar a desigualdade. Por quê? Porque se a gente não tem um serviço público, quem depende de serviço público não vai ter acesso. Agora, quem pode pagar, vai ter.
14: A presidente da comissão, Damaris Alves, do Republicanos do Distrito Federal, quer debater mais o assunto.
16: Escrever um texto sem ouvir realmente quem precisava ser ouvido. E eu estou sentindo o peso da minha responsabilidade agora.
14: Depois da Comissão de Direitos Humanos, o texto precisa ser analisado ainda na Comissão de Assuntos Sociais.
7: E está pronto para ser analisado pelo Plenário do Senado um projeto que obriga órgãos públicos de proteção e defesa do consumidor a oferecer atendimento à distância, preferencialmente pela internet. Pelo texto, o poder público fica obrigado a garantir à população acesso a esses serviços para o recebimento e processamento de representações e denúncias.
8: De acordo com a relatora da medida, senadora Damaris Alves, do Republicanos do Distrito Federal, a falta de atendimento digital eficiente dificulta a proteção do consumidor no cenário do comércio eletrônico. A parlamentar ainda pontua que a proposta fortalece a cidadania, amplia a transparência e garante que os direitos do consumidor sejam protegidos na prática.
17: A ausência de canais digitais eficientes de atendimento público compromete a efetividade da proteção do consumidor. É necessária uma solução urgente, pois a cada ano mais e mais brasileiros são afetados e o fluxo de comércio continua a crescer aceleradamente.
7: O plenário do Senado fez um minuto de silêncio em homenagem às vítimas dos terremotos que atingiram a Venezuela. Senadores também manifestaram solidariedade às famílias e defenderam o apoio humanitário do Brasil ao país vizinho.
8: O presidente da Comissão de Relações Exteriores, senador Nelsinho Trade, do PSD de Mato Grosso do Sul, destacou a participação de equipes brasileiras na missão de ajuda e ressaltou a importância do fortalecimento dos corpos de bombeiros para atuação em emergências e resgate.
7: O Capital Moto Week, encontro de motociclistas, música e gastronomia que acontece todos os anos em Brasília, pode passar a fazer parte do calendário turístico oficial do Brasil.
8: Um projeto apresentado no Senado reconhece o evento como de relevante interesse turístico nacional. Repórter Henrique Nascimento.
18: Brasília já é parada obrigatória para motociclistas de várias partes do país durante o Capital Moto Week. O evento reúne motos, shows, gastronomia, camping e programação cultural todos os anos na capital federal. A Vanderleia de Oliveira acompanha de perto essa movimentação e diz que o encontro já virou tradição.
19: É um evento maravilhoso, tem gastronomia, tem como você pagar e montar sua barraca para dormir, tem show. Tem de tudo.
18: Um projeto da senadora Leila Barros, do PDT do Distrito Federal, reconhece o Capital Moto Week como evento de relevante interesse turístico nacional e inclui um encontro no calendário turístico oficial do Brasil. Esse calendário foi criado para divulgar festas e eventos capazes de atrair visitantes e movimentar a economia local. Durante a discussão da proposta que criou o calendário, o então senador Fernando Farias de Alagoas destacou o potencial turístico da medida.
20: São festas e eventos que marcam os diversos calendários municipais e que poderão atrair mais turistas, desenvolvendo inclusive regiões menos conhecidas desse nosso país de dimensões continentais.
18: O projeto que reconhece o Capital Moto Week como evento de relevante interesse turístico nacional ainda vai passar pelas comissões do Senado.
8: Com edição de Paula Groba e trabalhos técnicos de João Lira, o Jornal do Senado fica por aqui. Acompanhe agora as notícias do Tribunal de Contas da União e da Câmara dos Deputados. Boa noite.
7: Boa noite e um bom fim de semana.
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22: O Tribunal de Contas da União avaliou o programa Agora Tem Especialistas, do Ministério da Saúde. A iniciativa busca ampliar o acesso da população a consultas, exames e cirurgias com especialistas pelo SUS, o Sistema Único de Saúde. O principal ponto analisado foi a estrutura para reduzir a espera por consultas, exames e outros atendimentos. A auditoria apontou que falta integração e eficiência nos sistemas de tecnologia que deveriam gerenciar as filas e os recursos da política. Em 2025, o programa não conseguiu manter o desempenho dos anos anteriores na realização de cirurgias. Uma das razões é a falta de monitoramento, que impede que as informações sejam acompanhadas de forma adequada. O tribunal fez recomendações ao Ministério da Saúde para aprimorar a gestão do programa. Saiba mais em tcu.gov.br.
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2: Comissão aprova infiltração policial em apuração.

0: aprova projeto que estabelece protocolo para pessoas com deficiência em casos de desastre ambiental. A repórter Júlia Lopes tem detalhes sobre a proposta.
1: Segundo o Serviço Geológico do Brasil, quase 4 milhões de pessoas vivem atualmente em áreas de risco no país. Dentro desse grupo estão cidadãos com algum tipo de deficiência ou dificuldade de mobilidade, que se encontram entre os mais vulneráveis. Diante desse cenário, a Comissão de Integração Nacional e Desenvolvimento Regional aprovou o projeto que estabelece regras específicas para o atendimento de pessoas com deficiência ou com mobilidade reduzida em situações de emergência. O texto aprovado incorporou as modificações da Comissão de Defesa dos Direitos das Pessoas com Deficiência e define que o Sistema Nacional de Proteção e Defesa Civil será responsável pela coordenação, implementação e monitoramento desses protocolos. O relator da proposta, deputado Thiago De Joaldo, destaca que essas pessoas enfrentam barreiras físicas, comunicacionais e sociais que dificultam a evacuação e o acesso à ajuda e que a adoção desses protocolos é fundamental para garantir mais segurança.
2: A gente sabe da dificuldade que as pessoas com deficiência principalmente têm, né, de participar do processo de evacuação, do processo de resgate, e esse projeto de lei ele busca exatamente trabalhar antecipadamente, né, a política nacional voltada a se prever, inclusive a identificação de mapas, onde é que existem pessoas com deficiências, em lugares de riscos, para que antecipadamente a Defesa Civil possa preparar planos de evacuação específico, que aqueles lugares que poderão servir como local de concentração das pessoas evacuadas e resgatadas tenham acessibilidade, enfim, de uma forma que essas pessoas sofram menos quando essas situações difíceis acontecerem.
1: De acordo com o IBGE, o Brasil tem mais de 14 milhões de pessoas com deficiência, o que representa 7,3% da população com 2 anos ou mais. Esses números reforçam a necessidade de políticas públicas específicas para garantir segurança e atendimento adequado em momentos de emergência. Entre as medidas previstas na proposta estão a identificação e o cadastramento de pessoas com deficiência que vivem em áreas de risco, a inclusão de um capítulo específico nos planos de contingência, a capacitação de agentes para atendimento especializado, além de garantia de acessibilidade em abrigos e centros de assistência. O projeto também prevê a divulgação de informações em formatos acessíveis e a criação de mecanismos de coordenação entre órgãos públicos, a sociedade civil e instituições especializadas. O projeto, que busca melhorar os protocolos de segurança e atendimento das pessoas com deficiência ou com dificuldade de mobilidade no âmbito da Política Nacional de Proteção e Defesa Civil, agora aguarda análise na Comissão de Constituição e Justiça. Da Rádio Câmara de Brasília, Júlia Lopes.
3: Meio Ambiente.
4: Felipe Beccari, do Podemos de São Paulo, apresentou o projeto que institui a Virada Nacional da Castração de Cães e Gatos. A iniciativa prevê a realização anual de mutirões gratuitos de esterilização em todo o país, com prioridade para famílias de baixa renda e animais em situação de rua.
0: Segundo Felipe Beccari, a proposta busca reduzir a superpopulação e o abandono de animais, além de prevenir doenças que podem afetar a saúde pública. O texto também prevê a ações de educação para guarda responsável e integração com campanhas de vacinação e proteção animal.
3: Transportes.
4: Comissão aprova projeto que aumenta a segurança de pedestres com deficiência. A repórter Maria Neves tem mais informações sobre o texto.
5: A Comissão de Viação e Transportes da Câmara aprovou o projeto do deputado Murilo Galdino, do Republicanos da Paraíba, que visa aumentar a proteção da pessoa com deficiência ou com mobilidade reduzida no trânsito. A proposta prevê expressamente que condutores de qualquer tipo de veículo serão sempre responsáveis pela segurança dos pedestres, especialmente das pessoas com problemas de locomoção. Como ressalta o relator, deputado Alexandre Guimarães, do MDB do Tocantins, o Código de Trânsito já determina que os motoristas são responsáveis pela segurança dos pedestres, mas não faz menção específica à proteção das pessoas com deficiência.
6: O projeto visa alterar do artigo 29 do Código de Trânsito Brasileiro, que é um artigo que visa a proteção dos carros.

0: maiores para os menores, dos menores para os ciclistas e motocicletas, dos ciclistas e motocicletas todos para os pedestres. Traz uma condição declaratória de proteção ainda maior para as pessoas com vulnerabilidade e deficiência no trânsito. Então essas pessoas com capacidade reduzida e deficiência são inseridas agora no corpo desse texto.
1: Alexandre Guimarães ressalta que o Brasil já conta com normas que reforçam a proteção das pessoas com deficiência no trânsito, como a Lei Brasileira de Inclusão. O deputado sublinha que essa legislação impõe ao poder público e aos particulares o dever de garantir acessibilidade e segurança no uso das vias públicas e dos serviços de mobilidade urbana. No entanto, na opinião do deputado, ainda assim, as mudanças na lei são fundamentais por dar ênfase ainda maior à responsabilidade dos motoristas. Segundo ele, sem isso, a proteção dos pedestres com deficiência ou mobilidade reduzida permaneceria prejudicada. A proposta que reforça a proteção de pessoas com deficiência ou mobilidade reduzida no trânsito ainda será analisada pela Comissão de Constituição. Constituição e Justiça. Da Rádio Câmara de Brasília, Maria Neves.
2: Direitos Humanos.
3: Comissão aprova infiltração policial para investigar exploração sexual de crianças e adolescentes. A repórter Mônica Tati explica a questão.
4: Projeto aprovado pela Comissão de Segurança Pública e Combate ao Crime Organizado da Câmara dos Deputados prevê medidas de reforço contra o tráfico, a prostituição e a exploração sexual de crianças e adolescentes. O texto reconhece essas práticas como atividades típicas de organizações criminosas e permite a adoção de instrumentos legais, como a infiltração de agentes policiais. Segundo o autor do projeto, o deputado delegado Paulo Bilinski, do PL de São Paulo, a infiltração já está prevista na Lei das Organizações Criminosas, mas é preciso prever uma nova legislação no caso específico de crimes sexuais contra crianças e adolescentes. Paulo Bilinski ressalta que muitos aliciadores e intermediadores operam por meio de redes sociais, fóruns fechados e plataformas de comunicação criptografadas, de difícil acesso para investigação.
5: A característica do crime de pedofilia, de tráfico de crianças, a principal característica é que são ambientes extremamente fechados. Como você investiga um lugar da onde não sai informação? A única forma de investigar é com a infiltração. O Brasil tem uma dificuldade de fazer infiltração policial, que é um ambiente sem a prática e sem o costume. É um método de produção de prova que existe no Brasil, na legislação, faz tempo, mas não é empregado dessa forma, com essa facilidade.
4: O texto também amplia as medidas de proteção aos agentes infiltrados e aos seus familiares, como escolta, alteração de identidade, mudança de domicílio e eventual inclusão em programas especiais. A proposta busca ainda aprimorar a cooperação internacional, facilitando o intercâmbio de informações e operações com outros países. O projeto, que reforça o enfrentamento ao tráfico e à exploração sexual infanto-juvenil, será analisado pelas comissões de Previdência, Assistência Social, Infância, Adolescência e Família e de Constituição e Justiça e de Cidadania. Depois seguirá para a votação no plenário da Câmara. Da Rádio Câmara de Brasília, Mônica Tati.
2: Saúde.
6: Josivaldo JP, do União do Maranhão, defende a aprovação de projeto que cria uma política nacional de apoio a crianças e adolescentes neurodivergentes. Autor da proposta, ele explica que o objetivo é ampliar o acesso a diagnóstico, terapias e apoio escolar, com prioridade para famílias em vulnerabilidade.
3: Josivaldo JP também aponta que o projeto prevê a criação de um fundo nacional para financiamento de centros de atendimento, serviços itinerantes e formação de profissionais especializados. De acordo com o congressista, a maior parte dos recursos será destinada a famílias inscritas no CadÚnico.
2: Segurança Pública.
6: proposta em debate na Câmara impõe medidas mais rígidas para acusados que cometam novos crimes. Saiba mais na reportagem de José Carlos Oliveira.
7: A Câmara dos Deputados analisa a proposta que altera o Código de Processo Penal para impor regras mais duras para criminosos reincidentes. O

0: texto do deputado Domingos Sávio, do PL de Minas Gerais, permite à justiça decretar a prisão preventiva de acusado preso novamente em flagrante após ter sido liberado em uma primeira audiência de custódia. Domingos Sávio argumenta que a medida vai prevenir a repetição de crimes cometidos por pessoas que já possuem histórico criminal e processos pendentes.
1: Prendeu uma vez, teve audiência de custódia, você tem o direito de ficar livre para responder em liberdade, mas foi preso pela segunda vez, houve uma reincidência, ele fica preso preventivamente enquanto tramita o seu julgamento para decidir qual é a pena. Ou seja, acaba com esse prende e solta. Isso está desmoralizando a polícia e incentivando o crime. Portanto, o meu projeto de lei que irá contribuir nessa guerra contra o crime.
0: A proposta foi aprovada na Comissão de Segurança Pública, inclusive com novas regras para facilitar a ação policial nas prisões em flagrante. Uma das alterações valida o flagrante baseado em denúncia anônima ou fundada suspeita, desde que haja descrição detalhada das circunstâncias objetivas que levaram à ação policial. O texto aguarda a análise da Comissão de Constituição e Justiça, onde já recebeu apoio da relatora. A aprovação definitiva na Câmara depende da apreciação do plenário. Da Rádio Câmara de Brasília, José Carlos Oliveira.
2: Comissões. Relatório de comissão externa sobre feminicídios no Rio Grande do Sul, aprovado neste primeiro semestre, propõe diversas medidas para combater o problema. A repórter Daniele Lessa nos conta as medidas sugeridas.
3: O feriado de Páscoa do ano de 2025, com 12 assassinatos de mulheres, foi o motivo de criação da comissão externa sobre feminicídios no Rio Grande do Sul, que após realizar 43 reuniões e ouvir mais de 300 pessoas, aprovou seu relatório final com um diagnóstico da violência e com 95 propostas para o Estado e para uma política nacional de enfrentamento. A coordenadora da comissão, deputada Fernanda Melchiona, do PSOL Gaúcho, disse que o trabalho continua, agora levando as propostas a diferentes órgãos e cobrando medidas efetivas.
4: E a ideia não é um relatório final da comissão, é um relatório parcial para que a gente possa, até o ano de 2026, final do ano, a nossa comissão tem até janeiro de 2027, cobrar o que está sendo feito.
3: Entre as propostas estão o aumento da estrutura de atendimento à mulher, especialmente em pequenas cidades rurais e no litoral norte, que não conta com nenhuma delegacia da mulher, ampliar o alcance de ações que funcionam, como colocar tornozeleiras eletrônicas em agressores, garantir o aumento de recursos federais para o combate ao feminicídio nos estados, por meio de aprovação de projeto de lei, e também ações de educação e comunicação que possam alterar a cultura de violência.
5: Que esclareça, que enfrente, não apenas que anuncie tantos feminicídios. Não basta para nós apenas a contabilidade macabra e perversa. Nós queremos que se fale da vida dessa mulher, que se humanize, que se diga que ela era mãe, que se diga que ela era filha.
3: Em 2025, no Rio Grande do Sul, foram 80 feminicídios consumados e 264 tentativas. Da Rádio Câmara de Brasília, Daniele Lessa.
2: Justiça.
6: A Comissão de Relações Exteriores aprovou o projeto que restringe a prisão preventiva de policiais investigados por ações em serviço. A reportagem é de Luiz Cláudio Canuto.
7: A Comissão de Relações Exteriores e de Defesa Nacional da Câmara aprovou o projeto que restringe a prisão preventiva e medidas cautelares contra agentes de segurança investigados por atos praticados durante o serviço. O texto altera o Código de Processo Penal. Segundo o projeto, juízes só poderão determinar prisão preventiva ou medidas cautelares daqueles profissionais se houver demonstração inequívoca de que a conduta não ocorreu em legítima defesa ou no estrito cumprimento do dever legal. O autor da proposta, deputado Coronel Assis, afirmou que o objetivo é proteger quem atua em situações de alto risco. O relator, deputado General Girão, do PL do Rio Grande do Norte, recomendou a aprovação do texto. Na avaliação dele, a proposta não afrouxa o controle penal, mas exige uma motivação mais robusta para que não haja a prisão do policial.
8: Esse poder de polícia nunca foi tão desmoralizado no nosso país. Nós precisamos tratar com rigor a criminalidade. E é claro, e precisamos dar respaldo aos nossos policiais que combatem a criminalidade para que eles não sejam perseguidos. O que se vivencia hoje no Brasil é isso. Muitas decisões são tomadas derrumpante por magistrados, condenando policiais, às vezes até mesmo dentro da própria corporação, tirando da rua,

0: subindo promoções policiais, policiais que foram envolvidos em algum tipo de atuação de enfrentamento ao crime, já considerados no carimbo na testa como sendo culpados. Não, não é assim que deve se tratar o policial. A gente tem que dar respaldo para que ele possa ter, sim, a autoridade de defender a sociedade.
1: A regra valeria para policiais, militares, policiais penais e, por sugestão do relator, também para os integrantes de polícias legislativas. Segundo o texto, para decretar a prisão, a autoridade judicial deve comprovar que o ato do agente não se enquadra em duas situações específicas: excludente de ilicitude prevista no Código Penal, como legítima defesa, e estrito cumprimento do dever legal. E também contexto de risco iminente ou ameaça grave à ordem pública ou à integridade física, inclusive de outra pessoa, em que o uso da força tenha sido necessário e proporcional. O projeto que restringe a prisão preventiva de agentes de segurança em serviço está na Comissão de Segurança Pública e Combate ao Crime Organizado. Em seguida, vai à Comissão de Constituição e Justiça antes de seguir para o plenário. Da Rádio Câmara de Brasília, Luiz Cláudio Canuto.
2: Trabalho.
3: Câmara debate proposta que garante a manutenção do auxílio alimentação durante as férias. O texto já está sendo analisado pelas comissões, como informa a repórter Sofia Peçanha.
4: A legislação trabalhista considera que o auxílio alimentação não integra a remuneração do empregado. E com isso, muitas empresas descontam o valor do vale quando o trabalhador sai de férias ou de licença, por exemplo. Esse entendimento, no entanto, pode mudar se avançar na Câmara dos Deputados o projeto sobre o assunto. O autor da proposta, o deputado Acácio Favacho, do MDB do Amapá, entende que quando a empresa concede o auxílio alimentação, o empregado passa a contar com o valor no orçamento, não sendo justo reduzi-lo em situações justificadas de ausência, como férias, uso de banco de horas, motivo de doença comprovada, acidente de trabalho, licença maternidade e licença paternidade. O projeto já foi aprovado pela Comissão de Trabalho, onde o relator, o deputado Ricardo Maia, do MDB da Bahia, reforçou que a alimentação é um direito social essencial à dignidade e ao bem-estar do trabalhador. Ele concordou que a manutenção do benefício em períodos justificados de ausência é uma forma de garantir segurança alimentar e proteção social.
5: A finalidade principal do auxílio alimentação é promover a segurança alimentar, um pilar que não pode ser removido justamente quando o trabalhador mais precisa dar tranquilidade para o seu descanso e recuperação.
4: Segundo a proposta, a regra não vale para afastamentos com recebimento de benefício previdenciário, como nos casos de auxílio-doença pago pelo INSS. O projeto que proíbe o desconto do auxílio alimentação durante as férias e outras faltas justificadas será analisado agora pela Comissão de Constituição e Justiça. No entanto, o deputado Jorge Guitten, do Republicanos de Santa Catarina, apresentou um requerimento de redistribuição para que o texto também seja analisado pela Comissão de Finanças e Tributação. Esse pedido ainda aguarda a decisão da Câmara. Da Rádio Câmara de Brasília, Sofia Peçanha.
2: Votação.
6: Glauber Braga, do PSOL do Rio de Janeiro, reclama da demora do Senado para votar o fim da escala 6-1 já aprovado na Câmara. O parlamentar cobra que os senadores avancem na análise da matéria sem novos adiamentos.
3: Glauber Braga argumenta que o fim da escala 6-1 dará mais tempo de descanso e melhores condições de vida para os brasileiros. O parlamentar afirma que o modelo atual prejudica trabalhadores submetidos a jornadas exaustivas, especialmente em atividades de maior desgaste físico.
6: Termina agora o Jornal Câmara dos Deputados, produzido pela Rádio Câmara, com trabalhos técnicos de Wellington Teles e a apresentação de Val Monteiro e Luciana Vieira. Uma boa noite para você.
3: A Voz do Brasil volta na segunda-feira. Boa noite e bom fim de semana.
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1: Nesse momento nós queremos convidar você a clamar a justiça de Deus conosco. Esse hino que nós vamos cantar foi um presente de Deus para nós. E quando Deus nos deu, foi com o propósito de levar aos corações injustiçados o desejo de clamar, de buscar a sua justiça.

Levante as suas mãos. Nós estamos diante do altar do Senhor. Vamos clamar a justiça dele. Cante, diga com seu coração.

0: confiamos em tua justiça, Senhor.
1: Aleluia, Senhor.
0: Glória a Deus.
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0: 10 e 10.
1: Ouça agora o agir de Deus nesta obra. 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
2: Apóstolo, eu sempre acompanho a rádio e meu marido faz mais de 15 anos que é usuário do crack. E eu comecei a acompanhar a rádio e ponhava as águas dentro da geladeira.
3: Seu marido mais de 15 anos no crack?
2: Mais de 15 anos no crack. Eu sustentava a casa, eu era tudo. E eu comecei a acompanhar a rádio. Aí meu menino falava para mim: mãe, será que a rádio vai falar com a senhora? Eu falei: fala, a fé que eu tenho nesse homem vai ser grande. E eu comecei a buscar na água.
3: Oh, Jesus.
2: E um dia ele chegou em mim e falou assim: Shirley, eu tô passando mal. Daí eu falei: mãe, do que? Ele falou: senti um cheiro, os caras fumando droga, me deu um embrulho no estômago, eu comecei a vomitar e eu não consigo ficar mais perto.
3: Deus! Essa obra é forte! Essa obra é forte!
2: E aí, o meu menino tá ali, eu falei pra ele assim: eu vou, semana retrasada, eu passei lá em cima, eu tinha 20 reais, falei, eu vou depositar para a igreja. Falei: mãe, Deus, é tão pouco. E eu estava parada. Aí eu depositei esses 20 reais. Quando foi no terceira semana, uma mulher me ligou e falou para mim assim: ó, tem uma diária, você quer? Falei, ela falou: quanto você cobra? Eu falei: 120. Eu fui, trabalhei o dia inteiro. Ela falou: não vou te pagar 120, eu vou te pagar 150.
3: Meu Deus do céu.
2: E aí, apóstolo, aí eu falei pro meu filho, falei assim: se o dinheiro não cair no banco, eu não vou no apóstolo. Aí eu subi no banco ontem, falei pra ele: eu vou entrar nesse banco pela fé do primeiro.

0: de Deus, mas a fé desse apóstolo. Se tiver na conta, eu vou tirar esse dinheiro e vou nessa igreja. Cheguei lá, o benefício dele é 1.200. Tinha 1.300 real lá.
1: Meu Deus do céu, gente, aplaudo. 100 reais a mais. 100 reais a mais, gente.
0: Eu devia 2.000 real no banco do meu cartão. Sempre eu pegava, falava, ah, não vou ter como pagar mesmo.
1: A senhora devia 2.000 no cartão de crédito.
0: 2.000. Semana retrasada, eu passei no banco, falei pro gerente, você puxa minha conta, que eu quero parcelar para me pagar o que eu devo. Nem que eu for pagando 50, 30, eu vou conseguir pagar. Aí ele puxou, ele falou, não, você não me deve nada. Eu falei, eu devo, tem 2.000 real na minha conta que eu devo. Ele falou, não, o seu nome é limpo aqui no banco, não me deve um centavo.
1: Meu pai do céu, é milagre demais, Jesus. Rapaz, meu Deus. Filhinha,
0: tudo pela fé, primeiramente Deus. Mas tudo que eu vou fazer, eu falo, Deus, é eu e o apóstolo. Eu falo que a minha fé é pouca, mas a do Senhor é grande, eu vou pro Senhor.
1: Eita, Deus poderoso, diga graças a Deus. O marido ficou com nojo do crack.
0: Pegou nojo.
1: Nojo. Marido tá limpo.
0: Meu marido tá limpo, vai fazer 3 anos agora.
1: É? Tá liberto.
0: Liberto.
1: Através só da rádio.
0: Só da rádio e da água. E eu não perco, todo dia eu já levanto com a rádio é ligada. Meu menino fala, mãe, desliga esse rádio. Falei, não desligo, você esquece e sai pra rua.
1: Gente, agora me diga.
0: E é minha primeira vez aqui, hein? E eu já consegui muitas bênçãos pela rádio.
1: A primeira vez a senhora
0: aqui? Primeira vez.
1: Seu marido ficou usando crack quantos anos?
0: 15 anos.
1: É pra lascar Satanás. É pra lá, não é pra mim não. É pra lascar o diabo. Quantos anos?
0: 15 anos.
1: E a senhora passou via rádio?
0: Eu comecei a buscar pela rádio. Todo dia eu apanhava água pra orar. E ponhava na geladeira, ele chegava aquele jeitão dele, correndo beber água, ele bebia água que estava orada.
1: Criou nojo.
0: Ele disse que semana retrasada tinha um rapaz, que é colega dele, estava usando. E ele disse que foi acender um cigarro, ele disse que começou a vomitar no meio da rua. Ele falou, nossa, que cheiro ruim. Ele falou, não sei como que sair disso. Eu falei, eu sei, o milagre de Deus.
1: Tá vendo aí? Tá vendo aí? Filhinha, Deus tem te abençoado em todos os ângulos.
0: Todos. Deus começou a me abençoar devido a eu dar 20 reais na igreja.
1: 20 reais, a senhora
0: 20
1: deu.
0: Reais.
1: Que era tudo que a senhora tinha.
0: Era tudo que eu tinha. Deus abriu uma porta para mim de uma diária, todos 15 dias, de 150 reais. Hoje era para mim estar cuidando de 2 idosos, pagar 200 reais todo domingo. Eu não fui porque eu vim para cá. E a mulher falou para mim, eu não vou pegar outra, eu vou esperar você no outro domingo. E as portas estavam tudo fechadas de emprego para mim.
1: Tá tudo se abrindo.
0: Aí eu falei, Deus, eu vou lá porque eu quero fazer esse voto de 91. E eu vou. E eu vou fazer. E vou fazer certinho.
1: Em nome do Senhor Jesus. Diga glória a Deus. Aplauda o nome do Senhor Jesus. Glória a Deus. O que aconteceu com você, meu amado?
2: Foi quarta-feira, pastor. Eu vim aqui, primeira vez que eu vim aqui no ministério, né? E eu vim passando muito mal. E eu perguntava para as pessoas onde era essa igreja, né? Eu fui lá parar lá perto do Ney Braga.
1: Meu Deus.
2: Aí voltei, subi aquela subidona, né? Eu e o irmão. Mas graças a Deus, Deus deu graça e nós chegamos aqui. E eu alcancei pela misericórdia a minha bênção. E eu tinha problema de gastrite, né?
1: Gastrite!
2: E eu fui curado instantaneamente.
1: Você foi curado quarta-feira aqui?
2: Quarta-feira aqui.
1: Glória a Deus, aplauda o nome de Jeová!
2: Aí eu saí daqui, eu não podia comer nada, né? E aí depois nós comemos ali, chegamos ali na avenida ali.
1: No mesmo dia!
2: No mesmo dia, nós comemos um cachorrão de 14 reais, né? X-salada bem gostoso. Cheguei em casa, graças a Deus, não senti mais nada, para glória.
1: Sumiu e desapareceu a gastrite!
2: Desapareceu, para a honra e glória do Senhor
1: Jesus. Gente, aplauda o nome de Jesus! Deus curou o homem na quarta-feira aqui na hora!
2: Porque eu tava assim, eu vi que o bispo sorou só para mim. Deus te guiou lá, o Espírito Santo, foi guiado pelo Espírito Santo e Deus chegou aqui a mim.
1: Ai, Deus me enviou lá, o Senhor.
2: Aí você orou só pra mim naquela noite. Eu vi só você orando pra mim, só pra mim só.
1: Deus tocou no Senhor, Deus me levou lá, eu me lembro. Deus me levou lá, porque quando eu tô orando aqui, irmão, o Espírito Santo fala comigo, vai lá, toca no meu filho. E quando você vê eu no meio das pessoas, tocando, aí o Espírito Santo tá mandando, você tá recebendo um milagre. Diga, aí eu saí e toquei no Senhor.
2: O bispo tocou em mim, repreendeu bactéria, né?
1: Bactéria!
2: Aí depois que eu falei que estava gracinha, você colocou a mão aqui e repreendeu de uma sopa, desapareceu.
1: Desapareceu!
2: Em nome
1: Valeu a pena!

0: Valeu.
1: Jesus vai fazer muito mais na tua vida.
0: Eu creio.
1: Foi curado, gente, foi curado. Foi curado de gastrite. Na quarta-feira que veio aqui, tá na quarta-feira profética, tá bom? Ele foi curado na hora. Deus chegou lá, me enviou, tocou a mão nele e profetizou, assoprou. Ou seja, as bactérias foram embora. Foi para os quintos infernos. É para onde que ela tem que estar, aquela desgraça, né?
0: Em nome de Jesus.
1: Ou nós somos crentes ou não somos. Ou nós somos crentes para falar a verdade ou ficamos com conversinha mole. É por isso que o povo de Deus não recebe nada, porque fica com conversinha mole. Amém? Pastor não ficou para ficar com conversinha mole em cima do altar, não. Diga glória a Deus. É para abençoar o povo. Diga glória a Deus. Recebeu o milagre, irmão.
0: Em nome de Jesus.
1: Aplauda o nome de Jesus. Jesus está aqui. Deus abençoe, meu amado. Deus é contigo, servo.
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3: 10 e 18.
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1: 10:32.
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0: que aconteceu, meu filho?
1: Eu vou começar um pouquinho lá de trás, rapidinho.
0: Fale.
1: Quando eu aceitei Jesus, através da tua palavra, que Deus te usou. Ali já foi o grande milagre da minha vida, que eu tive muitas mudanças e fiz o que tu sempre falou. Se não plantar a semente, como que quer as coisas de Deus?
0: É verdade.
1: Eu toda a vida, eu fui fiel de dízimo desde quando eu comecei. Votos e mais votos.
0: Aqui na Igreja das Nações.
1: Aqui na Igreja das Nações, eu era católico.
0: Ah, olha aí, ó.
1: Aí a casa material, tudo novo, piso, cozinha dessas melhores, televisão, tudo que pensar de melhor.
0: Mas antes de chegar o senhor aqui, como é que estava o financeiro? Como é que estava o teu financeiro antes de chegar aqui?
1: Nada. Porque,
0: primeiro, o mais importante foi a vida espiritual.
1: Sim.
0: Isso aí é o mais importante. Diga glória a Deus. Aceitou a Jesus, nasceu de novo, se batizou, fez um voto de verdade, um homem de Deus de verdade. Aí depois, o senhor chegou com a vida aqui, posso falar? Não sei o que falo. Lascado. É, desculpa, vai que essa é a verdade. Chegou aqui lascado. A vida espiritual e a vida financeira.
1: Financeira
0: aí,
1: também.
0: Aí a vida financeira começou o quê?
1: Nossa, depois de obedecer as palavras, para ajudar a primeira obra, plantar para Deus, separar tudo que é de Deus. Eu pedi um carro, aí na semana que o senhor pediu 200 contas, eu até passei meu cartão ali, ó. Aí eu tava no canto ali. O senhor falou assim: não, tem gente que vai trocar o carro por esses dias. Mas, por honra e glória do Senhor, eu não precisei trocar, porque eu tô com outro. Aí eu vou vender e vou tirar a parte que é de Deus.
0: Tá vendo? Deus é fiel. Ele não precisou vender outro carro, ele comprou um carro sem vender o outro. Tem dois. Isso é o dom de prosperar, é dom. O dom de prosperar é ofertar, dizimar. Filho, você falou que a casa você reformou tudo, colocou, pôs tudo novo lá dentro.
1: Tudo, tudo novo. E pra mim, pelo que a gente ganha, é muito. Até muito a geladeira pouquinho. Hoje nem põe a mão pra mexer em nada, né? Que tem essa geladeira que não precisa mais mexer, né?
0: É.
1: Você só deixa lá. Mas então zero. Então, é que nem eu falo, pra quem estiver ouvindo.
0: Tá ouvindo?
1: Eu ouço todo dia a rádio. Mas primeiro faça pra Deus. Não vai esperar Deus fazer que você não tem coragem de fazer pra Ele.
0: Olha aí.
1: Eu não acreditava. Um dia eu vi o falando e eu achei assim. Falei, nossa, esse é doido. É, manda eu jogar os trem velho de dentro de casa, aí onde eu vou pôr o trem de novo? Mas por honra e glória do Senhor.
0: Tirou ó. Tudo velho, meu filho.
1: E um carro que jamais.
0: Traz aqui, meu filho, a chave.
1: Olha a marca aí, ó.
0: Corolla.
1: Ó, no meu. Nunca imaginava na minha vida, não, chegar até aí, não. Jamais. Jamais na minha vida. Eu falo a verdade, eu não tenho como.
0: Ó! Ah. Um golzinho. Um golzinho, você tinha um golzinho.
1: Não, e tenho,
0: tem,
1: né?
0: Um golzinho.
1: Vou vender para tirar o dízimo da obra de Deus.
0: Ele é
1: primeiramente
0: fiel.
1: De Deus. Pelo que eu ganho, jamais imaginava. Não devo nem um centavo, só pago à vista.
0: À vista?
1: À vista, não devo um centavo.
0: Eu te disse que Deus vai levantar os simplesinhos. Quem é fiel a Deus, Deus vai te dar o que tu nunca pediu. Tá feliz, filho?
1: Meu Deus, o que, eu não sei nem falar.
0: O que,
1: né?
0: Que é essa obra pro senhor? O que é que essa obra vale pro senhor hoje?
1: Que é a minha vida, né? Mudou a vida da família toda.
0: Ai, tá, terra pra o nome do Senhor Jesus.
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0: 10h45.
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2: Paz, filha.
3: A paz.
2: O que aconteceu na tua vida, filha?
3: Eu estava sentindo uma dor na minha cabeça e a dor era do lado esquerdo e era assim do tamanho de uma bola de gude. Fazia uma semana que eu estava sentindo essa dor. E eu pedi pro apóstolo orar na minha cabeça. Quando o apóstolo botou a mão assim, eu senti que aquilo anestesiou. Aquele anestesiado eu sinto até agora. A cura que Deus me deu.
2: E o caroço?
3: Eu não senti, não sinto mais nada.
2: Não sente mais nada?
3: Mais nada. Para a honra e glória do Senhor Jesus.
2: Jesus do céu é muito forte. O poder de Deus é muito forte nessa obra. Diga glória a Deus. Filha, a dor fugiu na hora, foi embora.
3: Na hora, apóstolo, na hora mesmo.
2: Na hora que eu coloquei a mão.
3: Foi. Sabe por quê, apóstolo? A unção que o senhor tem é tão grande. O senhor e a bispa têm uma unção tão assim de Deus. Que aonde a gente está ouvindo a rádio, onde for, que a gente ouve a oração de vocês, a gente sente a presença de Deus toma conta da gente.
2: Allah,
3: e para a gente ser curado, após a gente tem que estar na mesma ligação, na mesma fé.
2: É verdade.
3: Sabe? Porque vocês são muito usados por Deus. Faz 5 meses que eu estou aqui nessa igreja, mas eu vim para ficar mesmo. Eu vim para ficar. Já recebi muita bênção.
2: 5 meses já recebeu cinco, muita bênção.
3: Olha, 5 meses. Com 3 meses que eu estava, que eu estou aqui, o senhor me deu um. O senhor falou na campanha do manto. Aqui tem esposas que Deus vai usar do teu esposo antes de abençoar com um carro zero. E Deus me deu um carro zero.
2: Ah! Dá glória a Deus aí, meu filho. Deus deu condição pro marido comprar um carro 0 quilômetro para ela.
3: Sim.
2: Esse é o Deus que nós servimos.
3: E eu saí da concessionária com o rádio já ligado, ouvindo a rádio, e tô com todos os documentos. O carro saiu no meu nome.
2: Cheirando novo.
3: Cheirando novo.
2: Aplauda o nome de Jesus, é forte. 5 meses e Deus está mudando a vida dela por completo. Imagine quando daqui 7 anos. Se você aguentar, você é mais bem sucedida dentro da sua casa. Traz pra cá esse demônio. Demônio. Quando se manifesta. Traz pra cá esse diabo. Traz pra cá esse demônio. Vem, diabo. Isso, vem, Satanás. Pode vir em nome de Jesus. Usa autoridade, ô Bruce. Isso, usa autoridade. Isso. Aonde tem Jesus, tem milagre. Os demônios têm que sair em nome de Jesus. Diga a glória a Deus. Isso. Olha aí, ó. Olha aí. Olha aí. Isso. Em nome de Jesus. Hã? Qual é o teu nome, desgraçado?
4: Chucaveira.
2: Chucaveira. O que, que tu tá fazendo no corpo desse homem?
4: Hã? Vivo matar ele.
2: Ele é teu, por acaso?
4: É.
2: Hã?
4: É meu.
2: Hã?
4: É.
2: Tu recebeu o quê?
4: Sangue de bode preto.
2: Sangue de o quê?
4: Sangue de bode preto.
2: De bode preto.
4: É.
2: Quantos anos você tá nesse corpo?
4: Faz tempo já.
2: Meu pai. Senhor, em nome de Jesus. Levanta a tua mão para cá, igreja.
5: Queima ele.
2: Alabaca Narabas.
4: Não! Não! Não!
2: Queima ele!
4: Não! Não! Queima! Tá queimando! Tá queimando! Tá queimando!
2: Tá queimando! Satanás, coloca a tua mão no altar, coloca a tua mão no altar, coloca, queima ele, queima do alto dos dedos agora, queima, queima ele, queima, queima, esse demônio ia matar esse homem antes de chegar ao final do ano, ia matar ele, ia acabar com a vida dele. Hã? Senhor, envia um anjo Miguel com espada desembainhada em costa, agora a espada na costa dele. Se o Senhor me escolheu, anjo Miguel, encosta a espada agora nas costas desse demônio agora, vamos, agora, agora, Em nome de Jesus. Um, dois, três, saia. Sai. Levanta ele. Sobe lá. Levanta a sua mão para cá. Diga onde era a morada de demônios. Vai ser morada do Espírito de Deus. Alabacandarás. Aleluia. Beba esta água, filha. Beba. Onde é que o senhor mora? Onde é que o senhor mora?
0: Manavari.
2: Machucou os dentes. Todo cortado os dentes, ó. Cortada a gengiva, o sangue aí, ó. Hã? Demônio falou que ia matar ele, o chucaveira.
0: Hã? Quase sofreu um acidente hoje.
2: Você quase sofreu um acidente hoje?
0: É. Baixou o carro.
2: Hã?
0: Baixou o carro.
2: Você bateu o carro.
0: Aqui.
2: É. Tá aí você que não acredita em macumba. É por isso que você anda com a vida desgraçada. Porque quando eu acredito na macumba, eu me protejo. Diga glória a Deus. Existe o diabo e Deus. Se você não acredita que existe demônio, então você não acredita que existe Deus. Porque existe dois caminhos. Existe dois. E você tem que se guardar. E a única coisa que você vai se guardar é sendo fiel a Deus. Olha pra mim. Eu não te conheço, nunca te vi. Você é da onde?
0: De Managuari.
2: De Managuari.
0: Morava em Managuari, eu moro lá no Paraná.
2: O senhor ouviu a rádio? Hã? Ouviu a rádio? Você veio pela rádio ou alguém te chamou? Diga, eu aceito.
0: Eu aceito.
2: Jesus.
0: Jesus.
2: Como único.
0: Como único.
2: Suficiente.
0: Suficiente.
2: Eterno.
0: Eterno.
2: Salvador.
0: Salvador.
2: Da minha vida.
0: Da minha vida.
2: Olha, você já sentiu uma paz como essa agora? Hã? A tua vida está no inferno. Hã?
0: Claro.
2: O que você está sentindo agora? Pai.
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2: 10:53.
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1: 11:02.
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1: Esse homem tem o que, filha?
2: Ele tem problema no fígado, no baço, no pulmão, e ficou internado. E depois que ele saiu do hospital, dia 17, de lá pra cá, ele nunca mais passou a dor de cabeça dele.
1: Meu Deus.
2: Ele já foi internado 4 vezes em hospitais diferentes. E não passou, não descobrem o que ele tem. Novamente, a gente...

0: Vamos voltar essa semana procurando outros médicos e fazendo outros exames para ver se
1: Quanto tempo você está com isso aí? Você está
0: um
1: passando
0: mês
1: um mês e está só
0: piorando.
1: piorando, né?
0: Ele perdeu a memória, ficou sem memória uns dias
1: Meu Deus.
0: e não está mais conseguindo enxergar nem ouvir direito.
1: O que que o diabo faz com uma pessoa, não é verdade? Qual o nome dele?
0: Antônio.
1: Antônio. Amém. Tira o pano da cabeça dele. Antônio.
2: Oi.
1: Jesus está te chamando. Levanta.
2: Ó, levantar.
0: É.
1: Alá, blá, saia. Levanta, Antônio. Jesus te chama. Aleluia, ele está aqui. Antônio,
2: Oi.
1: vem cá. Vem cá, me dá um abraço. Vem cá. Pois o Senhor te cura hoje. O Senhor te volta à memória, filho, hoje. O Senhor te limpa. Em nome de Jesus. Qual o seu nome?
2: Antônio.
1: Vem cá. Deus é nessa obra. Então, Antônio, você tem quantos anos?
2: 52 anos.
1: 52 anos?
2: Isso.
1: Glória a Deus! Vem cá, seu Antônio. Anda aqui, sozinho. Anda. Pai, Filho e Espírito Santo, anda. Anda! Deus faz milagre nessa hora! Tava no colchão! Você é o que dele, filha? Vem cá! Eu te disse que o final do culto sempre é maravilhoso! Diga glória a Deus!
0: Glória a Deus!
1: Ele não andava?
0: Só com a gente.
1: É, só com vocês arrastando ele.
0: Segurando,
1: É,
0: puxando.
1: é.
0: Ou na cadeira de rodas.
1: Não escutava nada.
0: Não.
1: Vai escutar a partir de hoje, tá?
2: Estamos em Maringá, na igreja.
1: Filha, o médico falou que ele perdeu a memória, foi?
0: Perdeu.
1: Perdeu a audição?
0: Perdeu, não
1: Perdeu as
0: reconhecia
1: forças das
0: ninguém.
1: pernas?
0: Não sabia mais movimento nenhum.
1: É. Ah, vem cá, eu sou desafiante. Seu Antônio tá novinho. Novinho, seu Antônio. Ó, um, dois, dá um pulinho assim, vai. Vai, cara.

0: seu Antônio. Anda lá, vai. Vai, seu Antônio. Firme, seu Antônio. Ah! Firme, seu Antônio! Ai, Deus!
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0: 11:16.
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2: O que aconteceu na vida de minha irmã?
3: O apóstolo, a bênção da minha mãe. Eu cheguei em casa do serviço e ela estava com uma dor no corpo. Falei, que senhora tem? Está doente? Ela falou assim, não sei, estou com um corpo ruim. Aí eu falei, mãe, pega a rosa, coloca na água, faz um chá e toma, a senhora vai ver.
2: Ela
3: aí
2: fez.
3: Ela pegou, né, fez o chá.
2: E fez?
3: Tomou. Sim, aquela dor que ela estava no corpo sumiu, a cabeça não doeu, dormiu a noite inteira. No outro dia eu cheguei do serviço e falei, daí mãe, como a senhora está? Estou sentindo nada.
2: Meu foi. Pai do céu.
3: Foi.
2: A mulher foi curada instantaneamente.
3: Foi, da rosa.
2: Jesus, Deus é fiel, não é? Gente, aplauda o nome do Senhor Jesus.
4: Graças a Deus, irmão. Depois que eu depositei R$200 para ajudar na rádio, que eu vi e vejo a necessidade da rádio, depositei R$200, irmão, e não esqueci da obra de Deus, eu esqueci do meu problema aqui em casa, elétrico, tudo estava dando problema, sabe, eu gastando, mandando arrumar minhas máquinas, né, de lavar, porque eu trabalho, então tem que ter minhas máquinas para me lavar a roupa, né.

0: Irmão, graças a Deus, irmão. Eu tava pensando em mandar arrumar minha máquina que faz tudo. Aí ela só torcia. E para virar, ó, para ela poder rodar para fazer a segunda torcida, eu tinha que virar ela. E aí eu falei assim, eu vou ter que mandar arrumar essa máquina. Mas eu não tô podendo gastar agora, Senhor, me ajuda. E hoje eu cheguei, irmão, do serviço, eu falei, eu vou lavar umas peças de roupa para não juntar muito, porque eu trabalho direto, né? E cheguei e bati a roupa no tanquinho e enxaguei tudo certinho. E para ir na máquina para torcer, irmão, sempre eu tinha que girar, né? Aí eu, por surpresa, irmão, a minha máquina girou sozinha, sem precisar de eu girar com a minha mão. Nossa, eu fiquei maravilhada. Falei, ai, Jesus, graças a Deus, que cada vez que eu gasto, irmão, com essa máquina é 300, 300 e pouco, quase R$ 400 o conserto dessa máquina. Falei, Senhor, eu não estou podendo gastar agora. Esse dinheiro que eu estou gastando, eu vou ajudar na obra. Eu não posso gastar em nada elétrico mais. E por minha surpresa, irmão, a máquina girou sozinha. Sem precisar de eu fazer nada. Graças a Deus, ó. Pode escutar o barulho dela, ó. Tá rodando, ó. Torcendo sozinho, sem precisar de eu mexer. Graças a Deus. E sempre eu gasto com essa máquina. Louvado seja Deus. Graças a Deus, eu tenho muitas bênçãos que eu tenho recebido dessa obra do Senhor. Tá, irmão? Eu não vou fechar minha mão para essa obra. Não vou. Sempre que eu puder, eu vou ajudar. Se Deus quiser. A paz do Senhor, meu irmão. Fica com Deus. Deus abençoe o irmão e toda a família.
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2: 11 horas e 30 minutos.
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0: aqui?
1: Por que razão eu estou aqui? E a resposta é para todos vocês. Eu estou aqui para pregar as boas novas do reino de Deus. Um reino que não é deste mundo. Um reino que virá em breve. De onde sim?

0: vai vencer as trevas.
1: O pastor deixa as 99 ovelhas na montanha para procurar aquela que se perde.
2: O que quer?
1: Acredite em minhas palavras. Volte para a sinagoga. Estude a Torá.
2: Nunca aprendi a ler.
1: Então ouça a palavra lida em voz alta e deixe entrar em seu coração. Veja o que acontece. Bem-aventurados os pobres em espírito, pois deles é o reino dos céus. Bem-aventurados os que choram, pois serão consolados. Bem-aventurados os mansos, pois eles receberão a terra por herança. Bem-aventurados os que têm fome e sede de justiça, pois serão satisfeitos. Bem-aventurados os misericordiosos, pois obterão misericórdia. Bem-aventurados os puros de coração, pois verão a Deus. Bem-aventurados os pacificadores, pois serão chamados filhos de Deus. Bem-aventurados os perseguidos por causa da justiça, pois deles é o reino dos céus.
3: Eu já disse para me deixar.
1: Isso não é para você.
4: Agora, imaginem, se puderem, alguém que seguiu apenas a maldade a vida toda. Os demônios se enraizam em almas perversas como porcos na sujeira. Uma possessão como essa é fatal. E almas como a dela, infelizmente, estão além de toda ajuda humana.

0: Deixe-me em paz.
1: Maria!
2: Maria de Magdala.

0: Quem é você? Como sabe o meu nome?
1: Assim diz o Senhor, aquele que a criou. Aquele que a formou. Não tema. Pois eu a resgatei. Eu a chamei pelo nome.

0: E se vocês abraçarem essa fé, com muita força, muito em breve, entenderão tudo o que eu estou dizendo. Uma mulher sentiu muita dor durante a vida dela. E ela estava com problemas. E eu a ajudei.
1: Ela é sua amiga?
0: Agora é. E eu a escolhi, junto com outros, para em breve se juntar a mim numa viagem.
2: Mas se não gostarem de você?
0: Muitos não vão gostar. É por isso que eu estou aqui.
3: Eu ainda não entendi. Por que você está aqui?

0: pas de signe.
1: Benji, es tú.
2: Señor, nuestro Dios.
1: Rey de todo el universo. Ouve a minha oração, Senhor. Chegue a ti o meu grito de socorro. Não escondas de mim o teu rosto quando estou atribulado. Quando eu clamar, responde-me depressa. Não. O senhor me vê? O senhor me vê?
0: Alguém morreu?
2: Sim.
0: Sinto muito por sua perda.
2: Ele queria construir sinagogas um dia. Uma com colunatas que cantassem, parapeitos que praticamente orassem, salões abobadados que levassem as almas direto para Deus. E foi para isso que Deus o criou. Ou era o que ele achava.
0: Do que ele morreu?
2: Arrogância.
3: Quando você estava no seu pior momento e estava sozinho, eu não escondi de ti o meu rosto. Eu vi você debaixo da figueira.
2: Mestre.
4: 11:46.
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6: Um milagre aqui, apóstolo. Tu lembra que a mulher dele não andava porque ela estava com câncer na coluna?
7: Ah, é o velho.
6: A cidade
7: aqui?
6: Toda está impactada porque a mulher não para de andar.
7: Gente do céu, é muito forte, é para lascar mesmo. Quem viu aquela mulher domingo aqui? Quem viu? O que aconteceu de domingo pra cá com aquela mulher?
8: Acontece que a gente veio aqui, né? Ah. A minha mulher veio carregada até ali na frente. Então, muita gente não acredita que as coisas acontecem. Mas quando a pessoa é de Deus, quando o apóstolo é consagrado que nem o senhor, não tem erro. Por isso estou aqui de volta. Para dizer para esse povão que está na sua igreja que pode confiar tanto em Deus como na palavra do senhor. Que a sua palavra, apóstolo, ela não cai no chão. O senhor falou, aconteceu. Andando ela está. Foi bastante gente lá em casa, gente que não acreditava. Falou, meu Deus, não posso acreditar uma coisa dessa. Ele vai lá que vocês vêem.
7: Encheu a sua cara.
8: Os caras vão lá porque os caras viam que jeito que ela estava. Agora vê ela andando, ficaram impactados.
7: É muito forte, gente.
8: É forte pra caramba. E eu toda a vida eu confiei, né? Eu falei pro senhor que uma vez eu vim aqui nessa igreja, o senhor, a primeira vez que eu vim, a minha bisnetinha já ficou enxergando uma beleza. Ficou todo mundo, até as professoras dela chorou. Então, o senhor é muito querido de todo tempo, apóstolo.
7: Não é eu que faço o milagre, é Deus que faz o milagre. É porque ele achou graça em mim pelos sacrifícios que eu fiz no altar, que eu faço direto.
6: Ele está dizendo aqui que a médica está meio chateada, porque ela não conseguiu resolver, mas o Deus que nós servimos resolveu o problema da esposa dele.
7: É verdade!
8: Ah, ficou. A médica disse que ela não ia andar mais, porque tinha tirado um pedaço de osso dela. Ela vai ficar na cadeira de rodas. Quando ela chegou lá, saiu lá andando.
7: Cadê a palavra da médica? Falar da médica, ela disse que não ia, nunca mais ia andar.
8: Eu acho que ela não sabia que a última palavra vem do senhor, né? Tem muita gente que não sabe.
7: A última palavra é do senhor, meu irmão. Não é de homem, não é de doutor. Não é de nada.
8: Eu aposto. Eu também tenho uma filha, sabe? Ela mora em Curitiba. Eu trouxe ela aqui um dia, sabe? Daí ela ficou olhando o senhor e orando e ela tinha uns problemas. Daí ela ia passando ali no corredorzinho que o senhor tinha aqui. O senhor falou pra ela, que nós tínhamos jogado um sal na casa dela, lá sei lá o que, lá da obra de feitiçaria. Ela tinha uma dor, quando ela estava trabalhando, não sentia nada mais em casa, só ficava deitada. Até a esposa desse rapaz que está aqui, ó, e ela hoje é são perfeito, sarou.
7: Não tem mais nada. É o esposo dela, aquele lá, é?
8: É
7: o esposo dela. Ali. Tá curada, varão, a sua esposa? Ficou curada, ficou?
4: Ela foi curada do câncer.
7: Ah.
4: Tá? Foi curada
7: Deus do é câncer. Fiel, aplaudo o nome do Senhor Jesus bem forte.
9: A paz, guerreira.
10: A paz, pastor.
9: Tudo bem?
10: Tudo bem. Uma menina que estava internada na UTI e o estado dela era grave, já estava desenganada com a gripe H1N1. Aí o meu cunhado veio, trouxe uma toalha, só colocou a mão e determinou a cura e a libertação da menina. E para honra e glória do Senhor, naquela mesma semana a menina saiu da UTI. Hoje a menina já está em casa.
9: Esse é o nosso Deus!
10: Porque foi Jesus que curou, Jesus operou o milagre. E muitos que estavam internados na situação dela morreram.
9: Meu Deus, então foi a mão de Deus mesmo, livramento de Deus.
10: Livramento, e a menina só tem 13 anos. E para a glória de Deus está curada.
9: Está viva. Glorifica mais uma vez o nome de Jesus.
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11: 11:50.
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0: Meia-noite 2.
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2: Eu fiz o exame para fazer a cirurgia e deu diabetes. Aí quando foi domingo, Deus me libertou. Quando foi na segunda-feira, eu fiz o exame, tá normal meu sangue.
3: A senhora veio domingo aqui?
2: Sim.
3: A senhora voltou?
2: Voltei.
3: Tá liberto?
2: Eu liberto.
3: Não tem diabetes?
2: Não.
4: Você fez um voto de 153 da pesca maravilhosa.
5: Eu fiz pela vida do meu filho.
4: É.
5: Aí eu fui trabalhar na terça-feira. Ele falou, mãe, vamos passar ali na concessionária. Eu falei, fazer o quê? Ele falou, não, eu vou comprar uma peça de uma moto. Aí eu falei, então vamos. Dali a pouco ele veio rindo. E um monte de papel com a barriga dele tava desse tamanho. Ele falou, não, mãe, eu acabei de tirar um carro 2012 agora.
4: Deus é fiel, é ou não é?
5: E ele abraçou o carro. No dia que ele foi, ele falou, esse que Jesus vai me dar, esse que eu quero.
4: Não, nos olhos humanos era impossível tirar o carro.
5: A bênção maior foi da minha nora. Ela tem 10 anos de casada, que é a mulher desse filho meu. Já fez de tudo para ficar grávida, e não fica. O médico falou que não tinha condições de trazer os exames, está grávida de 2 meses.
0: 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Meia-noite 3.

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1: Levante as suas mãos e diga a Deus, quando Ele entra, diga até o diabo, coopera, diga quando Deus está, milagres acontecem. Quem está de moleta, solta a moleta. Quem está de bastão, solte o bastão e anda. Vai, meu Deus.

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0: agora, 12:15.
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2: A paz, irmão.
3: A paz,
2: irmão. Qual o nome da senhora?
3: Ana.
2: Mora onde, irmã Ana?
3: Sarandi.
2: Aplauda o povo de Sarandi. Aleluia, diga glória a Deus. É verdade?
3: É verdade, a mãe dele levou ele no médico, daí ela não pegou, saiu o resultado, tudo.
2: Hã?
3: Daí ela pegou e abandonou, ele não levou mais no médico. Daí eu falei assim, então deixa ele comigo, que eu vou salvar ele.
2: Isso.
3: Porque a mão dele no rádio, na hora que você estava orando, o cara sumiu.
2: Eita, Jesus. Através do rádio, a senhora pôs a mão lá no rádio lá?
3: Através do rádio.
2: E aí o cara sumiu.
3: O cara sumiu, ele não tem nada, o caroço mais.
2: Aí no pescoço dele, ele tinha um caroço
3: aqui,
2: no pescoço?
3: Aqui, tinha um caroço.
2: Que tamanho era o caroço?
3: Tamanho da azeitona.
2: Tamanho do caroço de azeitona?
3: Sim.
2: Desapareceu o caroço?
3: Desapareceu.
2: Através do rádio?
3: Através do rádio.
2: Se você ajudar essa rádio, você vai ver como Deus vai fazer desaparecer tudo o mal da sua vida em nome do Senhor Jesus.
4: Aconteceu esse câncer, aí fui fazendo os exames, aquele tumor, aí o médico me falou de boca cheia, é câncer. Marcou novamente, mais o beirando um mês, voltei lá, ele pegou e falou, ó, é câncer. Tá bom. Ali eu saí dali, bispo, saí aborrecido.
0: Resposta imediata.
4: Depois, poucos dias, aí marcou novamente, eu fui para um outro hospital, novamente, ele chegou lá, conferiu, falou, não, mas não tem mais nada.
2: Sumiu!
4: Sumiu através da oração do meio-dia. Quem tem que ouvir a rádio no meio-dia, cista, que às vezes a distância, mas Deus não olha a distância, porque ele estava comigo ali a par no caminhão.
2: Deus curou, aí o senhor volta lá.
4: Voltei lá, ele falou, não tem mais nada.
2: Até o, gente, aqui tá os exames aqui, ó. Aqui tá o antes e o depois, aqui, ó, ó. Aqui, ó, tira aí, tira aí. Esse aqui é o do câncer, esse aqui é o do câncer. Ó, olha aí, ó, ó. Olha, olha que Deus forte aqui, ó. Olha aí, ó. Olha o que a mão poderosa de Deus faz, ó. Aí, ó, meu pai do céu, Deus te livrou da morte.
4: Graças a Deus, mas quando eu saí fora do hospital, entrou aquela alegria no meu coração, falei, tá fácil.
2: O senhor já foi pro rádio?
4: Já foi pro rádio e colocava no rádio lá, meu coração alegrou muito. Eu agradeço, porque eu não perco a oração do meio-dia, nem que for na estrada ou nem que for em casa, mas a oração, ela tem poder.
2: Eita, glória, liberta!
4: Graças a Deus.
2: Limpinho.
4: Limpinho.
2: A mão poderosa de Deus.
4: A mão poderosa de Deus.
2: Obrigado, Jeová.
4: Obrigado, Jesus. Tem mais. Graças a Deus, a partir de hoje, eu estou sendo dizimista aqui. Graças a Deus. Confia, nem que for pelo rádio, mas confia, porque Deus está nesse lugar. Amém?
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2: Meia-noite, 19.
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0: Obrigado.
1: Meia-noite 34. 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
2: O meu filho foi liberto das drogas. 20 anos ele fumou droga. Foi internado em duas casas evangélicas. Eu ia fazer corrente, até no Universal fiz corrente. Eu sou da presbiteriana, fiz corrente e nada aconteceu. Um dia eu escutei no rádio, deixa eu falar, eu vou pro monte. Quem tem problema traz o nome que eu vou pro monte. Eu senti. Deixei o nome dele e o senhor foi pro monte. A quarta-feira, quando foi sexta-feira, meu filho jogou tudo, o cachimbo jogou.
3: Aconteceu na sua vida?
4: Olha, Deus, quando eu vim nessa igreja aqui, que eu ouvia pela rádio, eu vim nessa igreja. Eu tinha uma tristeza já faz mais de 20 anos.
3: A senhora tinha uma tristeza mais de 20 anos e não saía?
4: Não.
3: Sentiu o que essa tristeza? Ela fazia o que com a senhora?
4: Olha, falar a verdade, eu nem sei como explicar. Era uma tristeza, sei lá, vinha de repente, dava choro, porque eu já tive depressão, certo?
3: Aham.
4: Daí, isso daí foi, e eu não conseguia tirar.
3: E a senhora chegou com esse mal aqui na Igreja das Nações?
4: Aqui, daí aqui eu fui liberta na primeira sexta-feira.
3: Na primeira sexta-feira foi tirado o espírito?
4: Foi, que até ainda eu liguei para a obreira, ainda falei para ela assim, ora, porque eu também quero levar meu esposo, que faz 8 anos que eu tento libertar ele do alcoolismo.
3: Meu Deus.
4: E não consigo. Porque o que vem de oração...
3: A senhora frequentava outra igreja já?
4: Frequentava.
3: Tem lugar que Deus não está, gente.
4: Igreja.
3: Tem lugar que só Deus passa, mas tem lugar que Deus mora.
4: Fazia mais daqui.
3: Há quantos anos a senhora servia a igreja?
4: Olha, já faz... 8 anos.
3: 8 anos dentro da igreja com tristeza. Mas na primeira sexta-feira que a senhora chegou aqui, Jeová tirou o espírito maligno.
4: Toda a tristeza do meu coração deu alegria e paz.
3: Tem alegria e paz agora.
4: E o meu esposo, esse daqui.
3: Esse é quem?
4: Esse daqui.
3: É o seu esposo?
4: É, ele foi liberto do alcoolismo também na primeira sexta-feira.
3: É o tapa na cara do diabo! É o chute na canela dele! Eita! Ô filho, rapaz, tudo bem? O senhor bebia?
5: Eu tomava tudo que eu fazia, cachaça levava embora.
3: Era cachaça do capeta, do diabo.
5: Era terrível.
3: Gastava tudo.
5: Tudo, tudo.
3: Mas chegar na Igreja das Nações, da poderosa mão de Deus.
5: Graças a Deus.
3: Jeová te libertou.
5: Fui.
3: Olha aí. Pra que eu falar alguma coisa? Pra que eu falar alguma coisa? Pra que eu falar? Os milagres tá aí, ó, não preciso falar nada, nada, nada. Os milagres falam por si só, o povo fala por si só, que Jeová tá aqui nesta casa. Irmã, Deus libertou a senhora.
4: Libertou eu, libertou ele do alcoolismo, do caroço que ele tinha aqui também.
3: Tinha um caroço?
4: Tinha.
3: Desapareceu o caroço dele?
4: Desapareceu. Em nome de Jesus, graças a Deus.
3: Foi liberta, filhinha. O teu marido hoje está liberto.
4: Graças a Deus, em nome de Jesus. E no domingo que eu vim aqui pedir oração para a pastora, ela orou por mão dele que estava no UTI. Graças a Deus também saiu e está na casa dele, em nome de Jesus.
3: Eita, só vitória! Diga glória a Deus.
4: Glória a Deus.
3: Bendito seja a tua vida, minha filha, em nome de Jesus, teu esposo. Seja abençoado.
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6: Meia-noite 38.
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0: Levantei, Deus me levantou também. Eita, Deus.
1: Aqui. Aqui, Satanás. Filho, depois que você fez o voto aqui, Deus mudou a tua vida.
0: Mudou.
1: Causa na justiça saiu?
0: Saiu, eu tava 4 anos preso.
1: E não tinha resposta nenhuma.
0: Todo mundo falava que era contra a JBS, que eu nunca consegui que eles recorrer em última instância. E depois que eu levantei com esse voto de 3 mil aqui, o juiz bateu o martelo. Na segunda-feira eu já tive resposta.
1: Ele é fiel, diga glória a Deus. Ele é merecedor de toda a honra e toda a glória. Diga glória a Deus.
2: Uma alegria muito grande. Vai fazer 10 meses que eu conheci essa obra através do rádio. Peguei a circular, fui baixar em Nova Esperança. Cheguei 5:30 da tarde na rodoviária e fui andando a pé, perguntando para um e para outro onde era essa igreja. 6 horas da tarde eu consegui chegar lá na igreja. Foi na terça-feira. Aí participei da reunião no maior desespero, com a vida derrotada. Aí eu perguntei para os irmãos lá falaram, é esse homem assim, assim ali. Aí o senhor chegou, participei da reunião, terminou 10 e pouco, pedi um favor para aquela abençoada ali, conseguir uma carona para mim voltar, que eu sou de Sarandi. Eu cheguei no maior desespero, falei, nós está com esse carnê do carro aqui, as parcelas é 900 e pouco por mês, e tá assim, assim, assim. E todo mundo perguntava, por que a senhora não anda com o carro? Eu dizia, é porque meu marido colocou na justiça. Na justiça nada. Porque nós,
1: o demônio
2: entrou na nossa vida e fez um reboliço. Mas o inimigo entrou na nossa vida. Eu fui obrigado a abandonar minha casa, meus móveis, e vim começar uma nova vida em Sarandi, da estaca zero, da estaca zero. Morar no fundo de casa dos outros, passar humilhação. Andar a pé de Sarandi inteiro, sem nenhum centavo. Saía de casa com fome e voltava com fome. Meu marido na Bahia doente, com câncer, parado.

0: duas horas.
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2: Mas, filha,
3: amém.
2: O que aconteceu na vida, minha amada?
3: Hoje de manhã eu tava travada minhas pernas, muita dor mesmo. Tava até inchado todo meu joelho e fincava umas agulhas aqui na minha barriga. Então eu não aguentava nem levantar nem abaixar ali, pra fazer nada. E depois que eu peguei e falei, eu vou pra igreja, né? Eu falei, vou ter que ir, porque eu vou fazer
2: igreja.
3: O quê? Da Nações, né?
2: A senhora falou, vou pra igreja das Nações.
3: Na, da Nações.
2: É, da poderosa mão de Deus, que a mão de Deus poderosa tá aqui. Diga glória
3: tá
2: a Deus.
3: Aqui, glória a Deus, mas eu gosto muito dela.
2: É.
3: Aqui tem unção.
2: Amém.
3: Vem pra cá, povo.
2: Ah, pau na cabeça do diabo. Aí, ó.
3: É aqui que enfermidade sai tudo.
2: Saiu, filha, as enfermidades?
3: Saiu a minha enfermidade tudo agora.
2: Amém.
3: Embaixo filha. Do manto.
2: Debaixo do manto.
3: Embaixo do manto.
2: Curadinha.
3: Tô curadinha. Eu tô nova agora.
2: Aleluia, aplauda o nome do Senhor Jesus. Que bom, né, irmão?
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4: A senhora tava sentindo dor na coluna?
5: Muito forte. Eu saí a caminhar com minha neta, que eu cuido dela e meu filho. E eu saí, eu vou sair caminhando, mas quando eu cheguei à esquina, eu olhei na igreja. Nunca havia olhado a igreja. Aí eu disse a meu filho, vamos ir. E eu estava muito... Quando eu tomei minha filha para caminhar para lá, eu sentia que caía, mas o dor já passou. Eu quando cheguei aí, que passei, aí a porta saindo para cá...
4: Quando a senhora passou eu senti, no esconderijo do Altíssimo?
5: Eu senti que algo saiu de mim, como que se vinha tirar alguma coisa.
4: Ela assim. Sentiu que a dor saiu dela como a mão tirava do corpo dela a dor. Diga glória,
5: glória
4: a Deus.
5: Eu não tenho já o dor que eu tenho minha coluna, muito forte.
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4: Passou debaixo do esconderijo do Altíssimo, Deus tirou o mal, filha.
5: Passou.
4: Você está livre desse mal. Se
5: amém.
4: Você continuar fazer os trabalhos, no final você vai ver
5: amém.
4: 100% tudo resolvido em nome do Senhor Jesus. Diga graças a Deus. A nossa irmã aqui, ela recebeu um milagre. Aqui na Avenida Pioneiro, Henrique Bula, 4050. Ela tomou posse, ela passou ali, viu a igreja e entrou. E Deus curou ela agora em nome do Senhor Jesus, passando debaixo do esconderijo do Altíssimo.
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0: 2:03.
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0: acreditas mesmo que um homem seja capaz de suportar todo o fardo de pecado? É pesado demais. Salvar tantas almas tem um preço alto. Nenhum homem suporta tal fardo.
1: Tu és o Messias mesmo? O Filho do Deus vivo?
2: Se eu disse algo mal, mostra o mal que eu disse. Mas se falei bem, por que me atacas?
1: Esse é Jesus, um agitador! Nazareno!
3: Dizem que tu és um rei. Onde fica o teu reino? De que linhagem descendes?

0: Afasta de mim esse cálice. É isso que sou. E vereis o Filho do Homem assentado à direita do poder e vindo sobre as nuvens do céu.
1: Não é ele o profeta que vós recebestes com festas há 5 dias? E agora pedis a morte dele?
2: Tu és o rei dos judeus?
1: Como sabeis, todo ano eu liberto um condenado para o povo. Temos conosco um notório assassino, o conhecido... Pergunto mais uma vez, qual desses dois devo libertar?
3: Liberta Barrabás! Ele não é o Messias, é um impostor, um blasfemador.
0: Eu, porém, vos digo, amai os vossos inimigos. E orai pelos que vos perseguem. Pois se amardes apenas os que vos amam, que recompensa tereis?
1: O que mais quereis? Não é o bastante? Rodai para ele!
3: Crucifica-o! Sabes o que fazer? Tens de crucificá-lo!
0: Se o mundo vos odiar, lembrai-vos de que odiou a mim primeiro.

O servo não é maior do que seu senhor. Se eles me perseguiram, vos perseguirão. Não deveis temer. Virá o Consolador, que revelará a verdade sobre Deus, enviado pelo Pai. Vós não podeis ir para o lugar aonde eu vou. Meu mandamento para depois que eu me for é este: amai-vos uns aos outros, como eu mesmo vos tenho amado. Assim, amai-vos. Deveis acreditar em mim, pois vós sabeis que eu sou o caminho, a verdade e a vida. E ninguém chega ao Pai senão por mim. Tomai e comei, pois este é o meu corpo, que entrego a vós. Tomai e bebei. Este é meu sangue, da nova aliança que é dado por vós e por muitos pelo perdão dos pecados. Fazei isso em minha memória. Abriga-me contra o mal, ó Senhor.

0: lutando por vós. Nós merecemos isso, Gestas. Mas ele não. Eu pequei. E minha punição é bem justa. Eu só te peço que te lembres de mim, Senhor, quando entrares no teu reino.
1: Em verdade te digo que ainda hoje estarás comigo no paraíso. Pai, em tuas mãos entrego o meu espírito.

0: Eu sou o bom pastor e dou a minha vida pelas ovelhas. Ninguém toma minha vida de mim, mas eu a dou de bom grado. Tenho autoridade para a dar e autoridade para retomá-la. Este mandamento recebi de meu Pai.
1: Ele foi ferido por nossas transgressões, esmagado por nossas iniquidades. Pelas suas feridas fomos curados. Isaías 53.
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0: 3 e 2.
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2: Pai, filho, tô lembrado de tu.
3: Tá?
2: Tô lembrado de tu, meu filho. Fala, meu filho, meu Deus do céu.
3: Foi no último domingo lá na outra igreja. Daí você profetizou pra mim a cura. Daí depois de 15 dias eu fui. Só que eu fiquei sem tomar o remédio depois que eu falei com você. Daí
2: você não tomou mais o remédio depois que eu profetizei a cura na tua vida?
3: Não. Depois de 15 dias eu procurei o médico, mas eu fiquei 2 dias sem tomar o remédio. O médico falou pra mim: você não precisa tomar mais o remédio, você tá curado.
2: O médico falou pro senhor?
3: Falou.
2: A profecia de um profeta não cai por terra. Se é profeta de Deus, não cai por terra.
3: Obrigado,
2: meu filho.
3: A glória
2: a Deus. Está liberta, aplauda o nome de Jesus. Está feliz?
3: Está feliz.
2: Da glória, Jeová. Deus!
4: Verdade, tudo que a senhora tinha era 50 reaisinha, a senhora estava desempregada.
5: Eu tinha 50 reais dentro da minha bolsa, daí o pastor falou assim, que precisava, quem tivesse dinheiro para ajudar a igreja, pagar água, a luz e a rádio. Então eu ia na minha bolsa e falei, meu Deus, eu só tô com 50 reais, vou ficar sem, né? Eu falei, ah não, seja o que Deus quiser, eu vou dar, em nome de Jesus, Deus vai abrir as portas do meu emprego para mim. Quando foi na segunda-feira, meu telefone tocou cedo. Trabalhando registrada.
4: Deus abriu a porta, minha filha.
5: Abriu, graças a Deus.
4: Deus viu o teu desapego. A senhora se desapegou do pouco e hoje a senhora está ganhando quanto nesse emprego?
5: 1.450.
4: Quanto?
5: 1.450.
4: A senhora deu quanto?
5: Eu dei 50.
4: E a senhora está ganhando quanto?
5: 1.450.
4: Diga glória a Deus.
6: Glória a Deus.
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2: A paz, irmão.
3: A paz. Eu queria contar uma benção que eu vi nesse templo. E cheguei aqui, o senhor estava pregando e o senhor falou que quem viesse aqui não ia voltar de mão vazia.
2: Isso.
3: E no outro dia seguinte, eu devia 12 mil no banco.
2: Meu Deus.
3: De cartões. E daí eu recebi um telefonema lá de São Paulo, querendo fazer um acordo. Aí eu falei, poxa, que tipo de acordo vocês querem fazer? Ele falou assim, olha, 5 mil você paga tudo. Eu falei, não aguento.
2: Ah.
3: Aí ele falou, então eu vou ver aqui, mais tarde eu ligo para vocês.
2: Deus trabalha.
3: Eu falei, Senhor, que existe um Deus, aquela profecia que ele falou.
4: Oh,
3: e a palavra dele tem peso. Toca aonde tiver este homem. E diminui aí umas condições que eu possa pagar e posso se livrar disso aí.
2: Ah.
3: Aí, quando chegou 3:30, o diretor lá do financeiro ligou para mim e falou, olha, a tua dívida que é 12 mil e uns quebrados, eu te faço por 531.
2: É. Meu pai!
3: Aí eu quitei a dívida. E ele falou, olha, vou te devolver os cartões.
2: Meu Deus!
3: E mandou pra mim. Eu recebi um baita num cartão desse tamanho. Seja bem-vindo. Daí eu falei, poxa, isso é o Deus do...
2: Eu agradeço
3: ao Senhor pela profecia. A tua palavra tem peso. E outra, o Senhor é ligado mesmo com Deus. E eu creio que tudo que o Senhor fala nesse altar aí não volta para trás.

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2: 3:17.
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0: 3:31.
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2: E o que está acontecendo? Você está chorando, minha filha?
3: Estou chorando, pastor, porque há 3 meses atrás eu perdi um emprego.
2: Você perdeu um emprego?
3: Perdi. E aí a minha mãe começou a ouvir pela rádio, aham, senhor. E aí ela pediu para eu colocar minha carteira de trabalho.
2: Ora, Manás.
3: E eu coloquei a carteira de trabalho e comecei a pedir oração a Deus.
2: Uhum.
3: Pra Deus abrir uma porta de emprego pra, uhum, mim. E aí eu fui chamada pra fazer uma entrevista.
2: Foi chamada nesse tempo que a senhora começou no rádio, através do rádio.
3: Isso.
2: Ouvindo o rádio.
3: Ouvindo o rádio.
2: Colocando a carteira ali de trabalho.
3: Carteira de trabalho.
2: E aí a senhora foi chamada pra fazer uma entrevista.
3: Pra fazer uma entrevista. E nesse período o pastor começou a falar de dar oferta pra casa de Deus, de dar o dízimo. E tudo que eu tinha na minha carteira era R$12.
2: Porque Deus sempre quer ver sair algo das tuas mãos pra Ele poder te dar alguma coisa. E aí, minha filha?
3: E aí eu fui até o banco, a agência, eu peguei e depositei aqueles R$12.
2: Aqueles R$12.
3: E aí eu peguei, naquele momento eu falei pra Deus. Falei, Deus, é tudo que eu tenho, Pai. Recebe, Senhor Jesus, não, esse dinheiro,
2: Ele,
3: Senhor.
2: Ele recebe, minha filha.
3: E abra as portas pra mim, Senhor. E naquele momento eu fiz um voto a Deus, que se eu conseguisse aquela porta de emprego, que aquele emprego fosse meu,
2: oh, Jesus,
3: que eu ia começar a dar o meu dízimo.
2: Ah.
3: E já é o segundo mês que eu dou o meu dízimo, porque dentro...
2: Trabalhando! Ele é Deus de resposta imediata!
3: Porque dentro de 15 candidatas, pastor, eu fui a escolhida.
2: 15 candidatas? A senhora foi escolhida?
3: Foi escolhida. A empresa que eu trabalho nunca passou nos meus sonhos trabalhar naquela empresa. E faz um mês que o meu chefe pegou e falou assim pra mim, falou, Dayana, se você continuar sendo essa pessoa diferente que você parece que é, daqui um tempo você vai ser administradora dessa empresa, Dayana.
2: Dá glória a Deus, ao Deus santo, ao Deus vivo! Venha você, Jeová chama você, eu quero interceder por você. Eu quero te apresentar um Deus que muda a tua vida hoje, a tua história. Hoje você passa de estar embaixo para estar em cima. Cadê a primeira pessoa que vai aceitar Jesus como Salvador? Cadê? Cadê? Rapidinho, não demora. Você que quer Ele, você que quer viver dependendo de Deus. O mundo lá fora é falso, são mentirosos, falso, falsidade, cruel. Os teus amigos, você acha que tem amigos, mas eles não são teus amigos. Eles só estão esperando a primeira oportunidade para te traí-lo, para te derrubar. Mas Jesus está te chamando, cadê a primeira pessoa? Tem essa pessoa aqui? Cadê? Ó, lá vem um. Lá vem um. Lá vem um.

Cadê a segunda pessoa que vai vir? Cadê a segunda? Não saia daqui sem aceitá-lo. Cadê a segunda pessoa? Cadê a segunda? Cadê a segunda pessoa que vai sair daqui de cabeça erguida com o nome escrito no livro da vida? Você vai ter uma noite de paz. Cadê a segunda pessoa? O bispo, eu quero. Não minta não. Quem é o pai da mentira? O diabo. Por favor, não minta não. Quem aqui está afastado do Senhor? Levanta a mão. Quem está afastado, não minta não. Quem mente é filho do diabo. Quem aqui está afastado? Levanta a mão assim, bispo, eu estou afastado. Vem, meu filho, ele te ama.

mais alguém. Não minta não. Venha, venha. Ele te chama. Ele chamou Davi e capacitou Davi. Ele está chamando pessoas aqui. Venha. Tem mais alguém? A quarta pessoa. Cadê a quarta? Cadê a quarta para Jesus? Cadê a quarta para Ele? Tem a quarta aqui. Eu sei que tem. Eu sei que tem. E você não veio aqui só por acaso, meu irmão. Você veio aqui porque Deus te trouxe. Aqui nesse corredor, aqui nessa última fila aqui, tem alguém aqui, irmãos, que está afastado aqui? Aqui nessa fila aqui, ó. Uma, tem uma mulher de lado, outra mulher e dois homens no meio. Essa família. Vocês. Deus ama vocês. Hã? Querem Ele? Vocês querem? Eu não conheço vocês. É a primeira vez que vocês vêm. É? Vocês já aceitaram Jesus? Já? Ele tem promessa a cumprir na vida daqueles que chama. E vocês não vieram aqui por acaso. Venha para Jesus. Venha. Venha.

O negócio de Deus é almas. O negócio de Deus é almas. Jesus, será que ele vem morrer para quê? Ele vem morrer para ganhar, para libertar as almas. E para um dia ele vir buscar essas almas. Tem mais alguém? Tem? Tem, filha, você? Venha, venha, filho.

0: tem mais alguém? Eu tô te oferecendo mais uma, tá vindo ali, ó. Mais uma! Oh, glória! Pra tu, Jeová! Está aqui as almas. Levanta a sua mão para cá, igreja. Olha para mim, filhos. Diga: eu aceito Jesus como o único, suficiente e eterno Salvador da minha vida. Pai, coloca o nome deles no teu livro. Reconheça
1: isso. 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
2: 3:39.
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2: Domingo após, eu estava chamando ela em cima do altar, aí eu fiquei pensando, que eu não tinha dinheiro nenhum na minha mão, e eu falei assim, meu Deus, vou pegar pela fé. Aí eu todo mês eu recebo meu pagamento, R$ 650. Aí eu peguei e falei, eu tenho uma conta para pagar, que é 650, vai ser a quantidade. Aí quando eu fui lá receber, eu fui pensando como é que eu fazia. Quando eu cheguei lá, eu recebi 890.
3: Quanto?
2: 895.
3: 895?
2: É. Para quem tinha 650 para receber.
3: Deus aumentou.
2: Deus aumentou. Esse mês Deus aumentou duas vezes para mim. Da pasta, aí eu fui lá receber, para me receber 600. Cheguei lá e recebi 835. Aí eu peguei e pus na pasta. Aí quando eu peguei domingo de novo o voo de R$ 200, fui lá, recebi, deu para mim pôr, para me pagar o R$ 200 e paguei minha conta ainda.
3: Deus aumentou 200 e poucos reais.
2: É,
3: quase 300 reais.
2: É, esse mês eu recebi, um dia eu recebi 835, como foi agora a semana que eu fui, eu recebi 890.
3: Aumentou.
2: Aumentou.
3: Deus
2: aumentou.
3: É bom, aplaudo o nome do Senhor Jesus Cristo. Sem falar que essa mulher, quando chegou aqui, essa senhorinha simples e humilde, mas Deus gosta disso, diga glória a Deus. Deus gosta das pessoas humildes, irmão, simples, que tem um temor dele. Os simplesinhos estão crescendo, então é humilde, fielzinho a Deus. Deus é justo. Essa mulher chegou aqui, você vê que depois que ela chegou aqui, construiu uma casa, foi, filha? Foi uma casa? Uma casa. Deus abriu porta, tudo para ela, irmão. Mas todo propósito que aparece aqui, ela faz, irmão. E Deus faz aparecer as bênçãos.
2: Hã? Ainda para ajudar ainda, ainda foi uma, foi quatro pessoas lá em casa, mas vou trabalhar. E eu estou trabalhando.
3: Já está trabalhando?
2: Estou trabalhando porque Deus curou tudo que eu senti. Eu não estou sentindo nada. Eu tenho a saúde no tempo que eu tinha uns 12 anos.
3: Mas escuta. Agora, como é que a senhora chegou aqui?
2: Quando eu cheguei aqui, eu ia numa igreja lá que eu nem falo o nome dela. Aí eu vim aqui fazer uma visita.
3: Você veio fazer uma visita?
2: É, que a Maria de Lourdes me trouxe para fazer uma visita. Quando eu cheguei aqui, eu falei, é aqui que é meu lugar. Aqui eu fiquei, minha bênção, saiu tudo daqui.
3: Ou seja, a sua vida mudou aqui, né?
2: Isso, minha vida mudou tudo. As coisas lá em casa, mudou tudo. Foi uma bênção.
3: Saúde? Que,
2: saúde. A saúde, quando eu deu, eu estava com aquela caroça aqui de lá.
3: Aquela hérnia que a senhora
2: tinha. É, tão fundo aqui, ó. Sumiu a hérnia, eu tinha dor nas pernas, acabou tudo, a dor das pernas, dor no braço, acabou tudo. E eu estou trabalhando, não estou sentindo nada. Todo mundo admira, mas eu trabalho fora, chego em casa, faço tudo meu serviço e não sinto nada. É a mesma coisa que eu não trabalhei.

0: Rapaz do céu. Eita, Deus bom. Então a senhora chegou aqui um depósito de doença.
1: Isso, eu tô andando com dor no braço.
0: 8 anos na igreja, 8 anos em uma religião, porque não se engana com religião, amém, gente? Tem nome de placa de igreja, só tem nome de igreja, não sei de quê. Mas com você só é religião, não tem Deus. Você tá vendo aqui pessoas contando testemunho, sim ou não? Então depois que a senhora chegou aqui, Jesus curou
1: tudo. Isso, curou tudo e mudou tudo as coisas lá em casa. E eu só trabalho lá, ninguém me ajuda não. E o que eu já fiz lá em casa, todo mundo vai lá de
0: então,
1: mim.
0: Então a senhora tem quanto tempo aqui?
1: Eu tenho fazer 3 anos que eu estou aqui.
0: 3 anos. É. A senhora ficou 8 anos em uma igreja.
1: Ih, eu fiquei, foi 8. Eu saía de casa boa, saía de lá toda torta, mancando de dor, do outro canto do lugar. Tinha vez que eu não aguentava nem chegar em casa. Cheguei aqui, ó. Deus me limpou. Agora, eu sou tão feliz da minha vida. Não dormia direito.
0: Não dormia?
1: Dormia de dia, de noite, não dormia. Dormia de, com, cheio de dor. E eu tinha pedido ver que dia que eu estava. Agora, Deus abriu a porta. Casa nova. Meu carro.
0: Ficou chique, hein?
1: E agora eu tenho paz. Agora não tenho mais nada. Só tenho alegria.

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2: 3:49.
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0: 5 horas.
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2: Não consegui erguer o braço, aí eu não erguia. Doía demais aqui, doía demais, não consegui erguer
3: você
2: o braço.
3: Você não estava conseguindo erguer o braço?
2: Não.
3: Estava doendo?
2: Estava doendo muito.
3: E depois da unção, o que, é que o senhor sentiu?
2: Agora parou de doer.
3: Parou?
2: Parou.
3: Tá doendo mais não?
2: Não, eu não fazia assim. Não. Aí doía demais quando ia bater. O braço aqui, assim, doía demais.
3: Sentia bastante dor.
2: E não dá pra mexer, não.
3: Desde quanto tempo o senhor tava sentindo aquela enfermidade?
2: Ah, faz tempo, acho que foi uns 4 meses.
3: Uns 4 meses?
2: É.
3: Um braço não podia levantar?
2: Não, esse aqui se levantava.
3: É, ele tá levantando o braço.
2: Esse aqui não levantava.
3: Agora é. Tá, e agora tá levantando?
2: Agora tá levantando.
3: Não tá sentindo mais
2: não.
3: Dor?
2: Parou.
3: Amém, aplauda o nome do Senhor Jesus.
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4: A paz, filha.
5: A paz. Ah. Com muita dor do lado direito, né, na coluna. Há muitos anos que eu não sentia. E essa semana eu passei a semana toda com essa dor. Tomei remédio anti-inflamatório. Passava a dor. E aí eu vim hoje, eu falei, hoje eu não vou embora com essa dor. E graças a Deus saiu agora.
4: A dor sumiu agora.
5: Sumiu agora.
4: Eita, Deus graças poderoso. Deus. Quer dizer, você estava semana com dor.
5: Dor. Tomando remédio, relaxante muscular, e nem assim passava dor.
4: É.
5: E eu vim e falei, hoje eu não vou embora com essa dor.
4: É trabalho, disso é obra, minha filha. Obra inveja, pessoas que têm inveja da senhora.
5: Eu acredito.
4: Pessoas que têm inveja da senhora, que a senhora está vivendo bem.
5: Realmente.
4: Deus está abençoando, aí uma pessoa ficando em olhão, ó. Em você,
5: é
4: querendo te derrubar, querendo tomar o que você tem.
5: Isso
4: tem
5: verdade.
4: Gente que é assim, tem gente do diabo. Por isso que nós temos que estar no trabalho como esse. Diga, glória a Deus. Para que aqui seja quebrado todo o mal. O mal quer que você fique em casa. O mal quer aposentar você em casa. Para você depender de uma cama, depender de uma cadeira, depender disso. Mas Deus te fez para voar alto. Diga, glória a Deus.
5: Glória a Deus.
4: Quer dizer que a dor saiu agora.
5: Pela dor, se eu tivesse bancado a moto, teria vindo hoje. Né? Mas eu falei, não, eu vou porque eu não quero continuar com essa. Eu vou ser liberta dessa
4: dor. E a dor saiu agora.
5: Saiu agora. E outra coisa, meu marido, ele não estava dormindo em casa, ele mora no sítio. E essa semana ele está muito gentil. Tá uma pessoa assim, mais gentil, muito diferente do que ele vinha agindo.
4: Ele está mudando o seu marido.
5: Está mudando.
4: Para melhor ou para pior?
5: Para melhor.
4: É para melhor.
5: Pra melhor, graças a Deus.
4: Então isso é gostoso, né?
5: É, porque eu preciso ter vitória, porque eu creio que esse Deus que a gente serve vai dar vitória para nós.
4: É claro, ele é poderoso.
5: Amém.
4: Nós não servimos um Deus morto.
5: Com certeza.
4: Nós servimos um Deus de milagre, um Deus invisível, que entra no coração das pessoas.
5: É, muita luta, muito levante do inferno contra a minha vida, eu tenho percebido. Mas por quê? Porque Deus está preparando essas vitórias para mim.
4: Aleluia. Só vai ter mais vitória e mais vitória. Aplauda o nome do Senhor Jesus, que ele é fiel.
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0: Preste atenção no que Deus tem feito através da vida do apóstolo Gerdau Costa, na Igreja das Nações da Poderosa Mão de Deus.
1: Qual o seu nome?
2: É João.
1: Creio que vai ser curado hoje?
2: Creio.
1: Hã?
2: Creio.
1: Largue isso aí. Isso aqui que você está na mão, largue. Me dê a mão. Eu não tenho ouro nem prata, mas o que eu tenho eu te dou. Em nome de Jesus, vem. Vai dando glória aí, vai! O homem tá andando! Anda, pode andar com fé! O homem que não andava! Aleluia, aleluia, meu Deus, olha como ele está andando! Qual é o seu nome?
2: João.
1: Seu João não andava desse jeito assim, não?
2: Não.
1: Hã? Só andava com esse negócio aqui?
2: Com isso aqui.
1: Agora vem, vem pra cá, vem. Em nome de Jesus, vem. Eita Deus! Ah! Tá virando sozinho, olha! Meu Deus do céu, anda, vem! O homem está andando perfeitinho. Diga a glória a Deus. Vai lá, vai lá. O Senhor agora se vira só. Diga a glória a Deus. Vai lá, para lá, ó. Vai. Ele quer vir para cá. Então vem, então vem. Vem atrás de mim, vem. Ele está gostando de andar. Diga a glória a Deus. Ele está gostando de andar. Eita Deus. Isso aqui quem faz é Deus. Não é pecador, não. Isso aqui é Deus que faz isso aqui, ó. O senhor está andando parecendo um jovem. É casado?
2: Sou casado.
1: É senhora? Vem cá. Como é que estava ele?
3: Ah, ele não anda não, de jeito nenhum igual ele está andando agora.
1: É verdade? Pega na mão dele, anda vocês dois. Vamos pro shopping tomar sorvete. Os dois. Vem aí, vem, pega aqui, anda lá. E a igreja da glória? E a igreja da glória? Olha aí o casal e vão pro shopping. Essa igreja tem unção, é ele que é digno, toda glória e honra é dada ao meu Deus, tá lindo, rapaz, qual o seu nome, qual o nome da esposa?
3: É Lúcia.
1: Dona Lúcia, como é que tá agora?
3: É, ele tá andando bem.
1: Dá de ir pro shopping, dá?
3: Dá.
1: Dá, não dá? Diga glória a Deus, quem faz milagre não é eu, é ele. Eu sou guiado por ele, diga glória a Deus. Eu obedeço ele, é ele. Tá feliz?
2: Tô bem.
1: Então anda aí, vai lá, anda aí, vai. Eita Deus.
3: Eu tava sofrendo muito, irmão. Eu tava sofrendo muito com o sofrimento desse homem.
1: É? É. Vocês moram onde?
3: Santa Fé.
1: Primeiro você vem?
3: É.
1: Para de vir não, tá bom? Olha o que, é que ele tá fazendo aí. Vixi. Meu Deus, rapaz do céu, meu pai, nem eu faço isso aqui, gente, eu não faço isso, olha o que, que ele faz, gente, ele fazia isso,
3: não, jamais, fazia não,
1: rapaz do céu, você tem quantos anos?
2: Eu vou fazer 70,
1: Deus abençoe, vai lá, aplauda o nome de Jesus.
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2: 5:16.

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0: 5:31.
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2: Qual o nome da irmã?
3: Adriana.
2: Irmã Adriana, a senhora mora onde?
3: Aqui em Maringá.
2: Moro em Maringá mesmo.
3: É.
2: O que que aconteceu na sua vida?
3: Eu estive aqui domingo pela primeira vez.
2: E
3: o pastor profetizou dizendo que Deus ia abençoar quem tivesse fé com dinheiro, né, durante essa semana.
2: E eu
3: fiz eu saquei um dinheiro de manhã antes de vir pro culto, R$600. E eu tinha que pagar na segunda-feira R$732.
2: Eita,
3: aí eu dei R$50 pro meu irmão desses 600.
2: Ah, Jeová.
3: Aí eu peguei, vim no culto, falei pra tua esposa que eu ia abençoar hoje, porque
2: eita,
3: no domingo
2: glória,
3: eu não trouxe o dinheiro. Aí eu peguei, fui embora, desci do ônibus, fui pra sacar o restante do dinheiro. O meu cartão bloqueou. Eu falei, glória a Deus, Jesus, eu não vou me estressar por isso, porque sou o diabo que quer me dar minha paz.
2: Dá um chute da canela dele.
3: Aí no outro dia, quando eu saí pra pagar, fui pagando tudo. Aí na Jorovi eu tinha mais 3 prestações. A moça falou, moça, aqui você já não deve mais nada.
2: Glória a Deus!
3: E ainda, pastor,
2: tinha 3 prestações. E a gerente disse, a moça, a senhora não deve mais nada. Tendo 3 prestações.
3: 3 prestações. E aí eu peguei, fui, paguei a Magazine Luiza, paguei a Casas Bahia e
2: eita,
3: outras 3 lojas. Aí fui pra Tuiuti, que eu trabalho no Canção da Tuiuti. Almocei ali pertinho. Depois, quando cheguei dentro do vestiário para trocar de roupa, aí Deus falou comigo, coloca a mão no seu bolso.
2: Eita, Jeová.
3: Quando botei a mão no meu bolso, Deus me abençoou com R$450.
2: Ah, Jeová! É o Deus da prosperidade!
3: Glória a Deus!
2: Esse é o Deus que servimos!
3: Deus é fiel. E Deus me dá a oportunidade aqui nessa tarde para dizer para você que está aqui pela primeira vez, O Deus que age na vida desse pastor vai agir na vida de vocês também. Porque eu não sou melhor do que qualquer um que esteja aqui dentro. O que Deus fez na minha vida vai fazer na vida de vocês também.

0: prepara, porque não vai ter crise para quem serve a Deus. Não vai ter crise para quem serve a Deus. Quem é obediente, quem teme a Deus e que obedece os seus profetas, esse vai prosperar. Conta a bênção, meu irmão.
1: A benção, pastor, que semana retrasada eu estava sentindo dor assim dos dois lados da cadeira. Aquela dor me incomodava e eu não aguentava. Daí essa semana agora que passou, o pastor fez oração no rádio, daí eu coloquei a mão na enfermidade.
0: Na rádio foi oração.
1: E coloquei a mão no rádio e orando junto com o pastor.
0: Oh,
1: e o pastor
0: Santa.
1: Falou assim que tinha uma pessoa com dor na perna e dor nas cadeiras.
0: Eita,
1: que era
0: para
1: sair em nome de Jesus. Daí eu falei assim, Satanás, você vai sair das minhas cadeiras agora em nome de Jesus e vai para o seu lugar que é o inferno.
0: Isso, diabo.
1: E para a honra e glória do nome santo do Senhor, eu estou curada. Eu não estava aguentando.
0: Glória a Deus.
1: Graças a Deus.
0: Foi curada na hora.
1: Curada, graças a Deus. Eu não estava aguentando nem andar.
2: Ei. É paz, filho?
3: Paz.
2: O que, que Deus fez na vida do meu irmão?
3: Eu tô com 4 domingos que eu venho aqui, né?
2: 4 domingos?
3: É, 4 domingos.
2: Já tem milagre.
3: Aí eu pedi uma benção pro senhor orar por mim para abrir as portas pro meu gado vender.
2: Você não vendia o gado?
3: Não.
2: Não vendia?
3: Não.
2: Tava fechado as portas.
3: Aí, hoje cedo, eu tava lá mal, rapaz, ele falou que já vendeu 4 cabeças.
2: Você vendeu 4 cabeças hoje de gado?
3: Glória a Deus.
2: Deus abriu as portas.
3: Glória a Deus, Senhor.
2: No dia de vir para a igreja, viu? As portas estavam tudo fechadas.
3: Tudo fechada.
2: E o senhor veio aqui.
3: Pedia para o senhor orar por mim, para poder abrir as portas. Aí eu cheguei aqui hoje cedo, lá fui lá conversar com o rapaz, né? Que meu gado fica no pasto dele, não fica no meu, que eu não tenho pasto. Não pago aluguel, não pago nada, mas fica no pasto dele. Ele que vende, ele que mexe, ele que ué. Aí eu cheguei lá e falou que tinha vendido para mim.
2: Deus abriu as portas.
3: Eu só abri as portas, com fé em Deus.
2: Ele é fiel ou não é?
3: É.
2: Aonde tinha porta fechada, agora tem porta aberta.
3: Glória a Deus, Senhor.
2: Aplauda o nome de Jesus, é isso que Deus faz aqui.
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5: 5:35.
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2, levante a mão. E cumprindo-se o dia de Pentecostes, estavam todos reunidos no mesmo lugar. E de repente, ouviu-se um som como de um vento veemente e impetuoso, e encheu a casa onde estavam assentados. E foram vistas por eles línguas repartidas.

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3: Entrou lá, ó, tá vendo? Tá vendo lá, ó, entrou lá, saiu aqui, ó. Saiu aqui, ó, saiu, pode levantar ela. Saiu, entrou lá, ó. Entrou lá, ó. Os infiéis é assim, ó, sai de um, entra no outro, porque é infiel. Você vai honrar a Deus, diga glória a Deus. Você vai honrar a Deus. Qual o seu nome?
4: Eu sou Caveira. Eu vim matar ela.
3: Tá vendo? Você tá vendo o que eles fazem? O que é que tu recebeu pra entrar nela? Quanto pra entrar nela?
4: Mais de 300 mil.
3: Mais de 300 mil, ó. E tu quando pega mil, o resto não vem da igreja, né? Por isso que eles vão atrás de ti. Os demônios que vão sair daqui vão atrás dos infiéis. Escuta o que eu vou te falar. Tu entrou nela porque tinha uma brecha?
4: Porque que não obedece?
3: Ó, porque não obedece, tá vendo? Exu Caveira, ouve a minha voz. Essa mulher é dizimista?
4: Ela não é.
3: Tá vendo aí?
4: Não pode.
3: Ela tem vontade, mas não pode. É aquelas pessoas que eu tenho vontade, após, de ser fiel, mas os meus remédios, as minhas contas são demais, não dá de eu ser fiel.
4: E eu não gosto disso.
3: Tá vendo?
4: Eu só quero que dá pra mim.
3: Exu maldito! Em nome de Jesus. Toda maldição hereditária, espíritos que receberam a demanda e receberam dinheiro para acabar a vida dela.
4: Não gosto de você.
3: Por que você não gosta de mim?
4: Por quê?
3: Por que você não gosta de mim? Por quê?
4: Porque você tá mandando eu sair de lá. Mandando eu embora.
3: O quê?
4: Mandando eu embora.
3: Eu tô mandando ele embora, por isso você não gosta de mim, é?
4: É?
3: É. É, eu sei que você não gosta de mim. Tá vendo aí?
4: Ele tá muito honesto.
3: Ele, claro que ele não gosta de mim, que eu vim pra desmanchar as obras dele. Quando você vê alguém falando mal do apóstolo, que pede dinheiro, eu peço mesmo pra sustentar a obra de Deus. Vou continuar pedindo, porque dinheiro não livra você do tranca-rua, ó. Tá aqui, ó. E quando você dá, Deus garante vitória, porque você está abrindo o seu coração para ajudar a obra de Deus. E é o dono do ouro e da prata, é ele. Exu maldito! 1, 2, 3, agora! Em nome de Jesus!
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1: 5:59.
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2: Lembrai-vos de fazer a vossa esmola diante dos homens, para serdes vistos por eles. Aliás, não tereis galardão junto de vosso Pai que está nos céus. Quando, pois, deres esmola, não faças tocar trombeta diante de ti, como fazem os hipócritas nas sinagogas e nas ruas, para serem glorificados pelos homens. Em verdade vos digo que já receberam seu galardão. E quando orares, não sejas como os hipócritas, pois se comprazem em orar em pé nas sinagogas e as esquinas das ruas, para serem vistos pelos homens. Em verdade vos digo que já receberam o seu galardão. Mas tu, quando orares, entra no teu aposento e, fechando a tua porta, ora a teu Pai que está em secreto. E teu Pai que vê em secreto te recompensará publicamente. E orando, não useis de vãs repetições como os gentios, que pensam que por muito falarem serão ouvidos. Não vos assemelheis, pois, a eles, porque vosso Pai sabe que vos é necessário antes de vós lhe pedirdes. Portanto, vós orareis assim. Pai nosso, que estás nos céus, santificado seja o teu nome. Venha o teu reino. Seja feita a tua vontade, assim na terra como no céu. O pão nosso de cada dia nos dá hoje. E perdoa-nos as nossas dívidas, assim como nós perdoamos aos nossos devedores. E não nos induz à tentação, mas livra-nos do mal. Porque teu é o reino, e o poder, e a glória para sempre. Amém.
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0: 6 e 12.
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2: O que aconteceu, irmã? Paz? Sim,
3: o testemunho é da piscina, desse propósito que a gente...
2: Ah, do propósito de Namã.
3: Exatamente, é duas. A primeira foi das verrugas.
2: E a senhora tinha bastante verruga no pescoço?
3: Sim, sim,
2: e
3: senhor.
2: E as verrugas secaram e caíram?
3: Sim, sim.
2: Do mergulho de
3: foi,
2: Namã?
3: Foi, foi. Caiu todas. E o segundo é fazer 37 anos que eu estou esperando um sonho de ir na casa do meu pai e minha mãe nunca entrar uma gota de álcool.
2: 37 anos?
3: É, aí o que aconteceu? Foi agora final de ano, ouvi da boca da minha mãe: se as visitas quiserem vir, eles que comprem, porque dentro da minha casa eu não vou comprar álcool pra ninguém. Eles não beberam nada, não comprou nada, porque ele mesmo falava, meu pai, todo final de ano, ele comprava um champanhe, o que fosse de álcool ele dava pros meus parentes.
2: Sim.
3: Tudo.
2: Era bebida, no final de ano era bebida que não acabava mais.
3: Eles bebiam.
2: Tá emocionado.
3: Não tinha briga, mas tinha desgrama da bebida.
2: Oh, glória a Deus. Quando você vem à igreja, você leva as bênçãos para sua família em nome do Senhor Jesus. Aplauda o nome do Senhor. Em nome de Jesus. Oh,

Espírito de Deus, em nome de Jesus. O sal na mão de um profeta deixa de ser sal para virar uma arma contra o espírito que está alojado no corpo, nos ossos, a insônia. Saia da vida dela, manifesta agora, em nome do Senhor Jesus. Espírito das encruzilhadas, sai dela.

0: Tá vendo isso aqui, ó? Esse aqui é espírito, só quem vence eles é espírito. Homem nenhum na carne vence isso aqui, ó. Homem nenhum na carne vence isso aqui, ó. Isso aqui é legião, ó. Olha lá, ó. Dentro dela tem um demônio, mas fora é o corpo humano. Satanás! Satanás!
1: Amarrado!
0: Eu estou mandando. Em nome de Jesus. Qual o seu nome? Eu estou mandando você falar o seu nome.
1: Eu vou matar ela.
0: Eu estou perguntando o seu nome.
1: Exu.
0: Eu sei que é o Exu, eu quero o nome. Eu quero o nome, é o Exu, eu sei que é Exu. Qual é o nome?
1: Não era pra ela vir hoje. Hã? Veio. Não era pra ela vir. Ela veio, ela é teimosa.
0: Não queria que ela viesse na igreja, tá vendo? Olha como é que tá os dentes dela aqui. Ela perdeu a cor toda, tá parecendo uma morta ela. Ela tá morta, o demônio tomou o corpo dela.
2: Ela tá possessa.
0: Possessa de demônio, mudou a cor da
2: mulher.
0: Como
2: é que uma pessoa dessa pode viver, me diga?
0: Como é que ela vai vencer na carne? Em nome de Jesus. Deixa o corpo delas, agora. Levanta elas, levanta. Aplauda o nome de Jesus.
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0: 6:30.
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2: Rapaz, irmão. Rapaz, é o seguinte, apóstolo. Eu trabalho com vendas, né? Imobiliária, né? Imóveis. Eu recebia mais às vezes dois mil, sabe? Porque vendas assim, nem todo mês você vai ter. E agora, graças a Deus, todo mês eu estou recebendo.
3: Ó.
2: Todo mês estou dizimando.
3: Ou seja, as portas começaram a abrir.
2: Sim.
3: E o senhor todo mês agora está recebendo.
2: Estou recebendo e dizimando. Isso.
3: Dizimando.
2: Isso.
3: Isso é só o comecinho, tá?
2: Amém.
3: Como que você chegou aqui na Igreja das Nações da Poderosa Mãe de Deus?
2: Então, eu cheguei aqui porque a gente depende de vendas.
3: Ah.
2: E não estava vendendo.
3: E assim, você chegou com as portas travadas.
2: É. Vendi alguma coisa, né? Mas eu não tinha...
3: Gato pingado, uma coisinha.
2: Isso. E não dizimava todo mês porque eu não recebia todo mês.
3: Eu
2: e
3: sei.
2: Agora todo mês eu estou recebendo e estou dizimando.
3: Daqui a pouco você vai começar a dizimar 10 mil.
2: Amém, eu tomo posse.
3: 20 mil.
2: Glória a
3: Deus. Mês mais fraco vai ser 5 mil em nome do Senhor Jesus.
2: Glória a Deus.
4: O que aconteceu na sua vida?
5: Eu cheguei aqui hoje, eu tenho artrose no meu joelho. E eu cheguei aqui com muita dor, eu fiquei muito em pé hoje. E eu cheguei com muita dor. E durante a oração eu recebi a cura em nome de Jesus.
3: Recebeu a cura hoje na oração?
5: De nada.
3: Não está sentindo mais nada?
5: Nada.
3: Está batendo a perna?
5: Em nome de Jesus.
3: Não está sentindo?
5: Nada.
3: As troças foram embora?
5: Foi embora, em nome de Jesus. Graças.
3: Eita, Jesus!
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0: 6:32.

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2: Numa quarta-feira começou a manifestar a doença, que nem eu sabia que aconteceu o que aconteceu. E quando foi na quinta, eu chegando na minha casa de manhã, eu fui lavar o quintal, né? Não terminei de lavar o quintal. Quando eu cheguei no portão, já não deu mais para fazer mais nada. Aí eu corri para dentro. Aí eu cheguei dentro de casa, já fui direto no banheiro. Vomitei o que tinha tudo no organismo para fora. E fui para dentro do quarto. Quando eu cheguei dentro do quarto, doeu o corpo inteiro, barriga, tudo, nada, nada. Não tinha lugar que não doesse. E eu duvidei de mim mesma. Eu falei, Senhor, dor de parto. É insuportável. Aí falei para meu marido, procura o SAMU porque eu não aguento mais. De tanto vomitar e correr para o quarto, vomitava e correr para o quarto. Era só o sentido que eu tinha e clamando a Deus, meu Deus, o que é isso? Mas eu sabia que eu tinha pedra na vesícula. Era já para ter operado e é uma crise, né? Crise de vesícula. Quando chegou no hospital, aí não deu mais para nem esperar. Teve que ir direto e fez cirurgia de emergência. Fez cirurgia, assim, até diferente das outras cirurgias de vesícula fizeram. Porque as pedras, 51 pedras, elas se soltaram para o pâncreas, elas se soltaram para o rins, já estava descendo para o organismo inteiro. E a junta médica que me operou, com certeza foi guiada por Deus. Com certeza. Porque eu até tive medo. Quando eu olhei nas crianças, eu tive medo. Falei, meu Deus, essa mocinha vai me operar? Mas está nas tuas mãos. Guia as mãos dela. Tirou de dentro do canal do rins, fizeram raspagem no pâncreas. Por isso que eu decaí da maneira que decaí. E deu uma anemia. Fui entubada. A minha família toda se reuniram. Veio gente de Astorga, de tudo quanto é lugar. Vieram se reunir dentro do hospital e ficaram tudo desesperado. Ela vai morrer porque eu enchei de repente. Aí o médico falou pro meu marido, olha, não tem mais jeito. Aí o meu marido, tem, doutor, tem, porque quando o homem não tem mais jeito, Deus começa. Eu

0: E ele chorava igual criança. O médico assustaram. Aí quando foi com uns 8 dias, mandaram para casa. Quando chegou em casa, eu não levantava a cabeça. Só tinha um peso na cabeça e uma fraqueza muito grande. Aí eu voltei para o hospital falar com o médico. Aí ele marcou o dia de eu voltar, eu voltei. Ele falou, não, faz 12 exames. Eu levei os 12 exames. Aí ele achou um com anemia 6.3, anemia quase profunda. Aí ele disse, não vai poder ir para casa. Vai ter que ficar internada 2 dias e tomar sangue. Tem que ficar 2 dias pelo menos. No que eu tomei sangue, a primeira bolsa de sangue me deu um choque anafilático. Deu um choque que eu ponho os médicos tudo para correr dentro daquele hospital. Todo mundo me levou lá para a enfermaria e esperava que eu ia morrer. As mulheres no quarto disse que esperava que eu não voltava mais para o quarto da maneira que eu fiquei, que eu tremia até os ossos. E falta de ar, faltou ar, como se cortasse o ar. Aí meu marido falou, você não viu nada. Depois que você saiu, deu tipo um terremoto dentro desse hospital aqui, dentro dessa ala que nós estávamos no pavilhão 5. Dentro desse pavilhão 5 aqui, enfermeira caiu, bandeja pelo chão. Foi a hora que Deus agiu, que Deus me tirou do choque. Deu um terremoto. As enfermeiras vinham com as bandejas para ir para o quarto, derrubava a bandeja. Um homem caiu da cama por cima de duas cadeiras, esperamos que... Eles esperavam que eu não estava na hora, eles esperavam que aquele homem ia sair todo machucado. Não saiu machucado. Foi uma coisa disso... Meu marido disse que não entendeu, eu falei, mas foi espiritual. Foi o mal que saiu. Foi o mal. O anjo da morte, Deus expulsou de lá. E hoje eu estou de pé aqui para louvar o nome de Deus. Estou de pé para engrandecer o nome de Deus, porque eu nunca faltei um culto aqui. O dia que eu faltei foi para ir para o hospital. E eu peço a Deus que Ele me prepare cada vez mais, porque eu vi coisa tremenda com vocês. E espero em Deus que Deus vai abençoar cada dia mais essa igreja. Vai levantar em nome de Jesus.
1: Deus abençoe. Pode ter certeza que a senhora vai viver muitos anos de vida ainda nessa terra com muita saúde, viu? Em nome de

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1: 6:58.

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2: Em nome do Senhor Jesus, eu mando agora. Manifesta, Satanás. Eu sei que você tá aí, eu já vi você. Exu da depressão. Você quer paralisar as pernas dela, né?
3: Maldita!
2: Hã? Por que que eu sou maldito? Por quê? Maldito é você que tá nesse corpo tentando matar ela. Tentando paralisar as pernas, né? É verdade ou não, Satanás? Fala comigo!
3: Sim, eu deixei de cama ela uma semana, meu Deus! Ela pediu ajuda pra amiga dela. A amiga dela trouxe ela pra igreja.
2: Ajuda pra quê?
3: Pra amiga dela, que tá aí dentro da igreja.
2: Amiga dela? Quem é amiga dela? Quem é amiga dela? Irmã Maria, bendita é a tua vida, irmã Maria. Você gosta de mim?
3: Odeio.
2: Por que que você me odeia?
3: Que a alma dela era minha.
2: A alma dela era tua? É por isso que tu tem raiva de mim, que eu tô ganhando a alma dela, né? Pra Jesus, né?
3: Ela sabe quando eu entrei nela. Ela saiu do serviço numa sexta-feira. Quando ela desceu do elevador, eu dei uma tontura nela e travei as pernas dela.
2: Tá vendo aí?
3: Eu tô com ódio dela, porque sexta ela veio aqui e o senhor foi chamar ela, esse maldito, pra ela ser uma dizimista.
2: Traz o envelope do dízimo. Tu tem raiva de quem é dizimista? Tu tem raiva, né?
3: Eu perturbei ela aqui dentro da igreja sexta-feira todinha pra ela não dar o dízimo, mas a maldita botou 80 reais no envelope dela.
2: O diabo tem raiva de quem é fiel. Você gosta desse envelope do dízimo? Você gosta?
3: Não.
2: Por que que você não gosta desse envelope?
3: Eu odeio.
2: Odeia, né? Pois é. Pois agora, como a fogo, eu coloco agora na mão desta mulher esse envelope agora. Segura aí o envelope do dízimo, Satanás. Agora! Eita,
4: Deus! Colocou na mão dela, ela já olhou normal.
2: Eu coloquei na mão dela e já saiu. O que me mantém de pé não é nada dessa vida, é minha fidelidade.

0: 7:10.
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2: Meu irmão, já tem mais de um ano que ele saiu de um emprego, de uma firma, e ele gostava muito desse serviço, bispo. Aí ele estava desanimado, mas nisso o inimigo entrou e ali derrubou ele nos piores serviços, sabe? E a gente olhava e eu não aceitava. Eu falei, Senhor, eu não aceito ver o meu irmão nesse tipo de emprego. Eu sei que todos são honrados, mas eu não aceito, Senhor. Aí eu trouxe ele na quarta. Aí na hora que chamou para orar, eu falei, Marco, vamos lá na frente, vamos orar. Deixa eu pôr as mãos sobre a sua cabeça. Na hora que pôs as mãos na cabeça dele, ele já caiu aqui. O senhor falou assim, sai da área sentimental deste homem e sai da área do desemprego.
3: Eita,
2: larga
3: glória.
2: A vida dele, você hoje perdeu. E pela honra e pela glória de Deus, as portas se abriu. A empresa onde ele estava no coração dele, quando ele terminou aqui, a moça ligou e falou assim, Marcos, você quer vir voltar para o seu serviço e estar aqui? Ele falou, mas agora, e ele estava dentro do buraco.
3: Meu Deus.
2: Ele estava dentro do buraco.
3: Quando ligaram para ele?
2: E aí
3: chamaram
2: ligaram e chamaram. Aí ele mais depressa, ele tomou banho, ligou e falou assim para mim, falou assim, olha irmã, eu estou indo lá.
3: Ela
2: falou assim, já trouxe a sua carteira? Porque você já está contratado, você já vai ficar e ele já está naquele serviço. Em o nome de Jesus, eu quero uma grande salva de palmas a esta igreja e ao nosso Senhor, porque ele é merecedor de toda a honra e de toda a glória. Aí ele está ali, ó. Levanta, Marco.
3: Olha aqui, ele aqui. Tudo bem?
4: Tudo bem.
3: Estava tudo fechado.
4: Estava na lama.
3: Mas veio na quarta-feira na Igreja das Nações.
4: Eu vim na quarta-feira.
3: Quando caiu?
4: Deu a mão, caiu por terra nessa igreja. E na outra semana, a mulher ligou pra mim e falou que o meu emprego tá de volta pra mim.
3: Tá trabalhando?
4: Tô trabalhando. Saí num dia e no outro já tá empregado no outro emprego.
2: É o emprego que tava no coração dele, que o diabo tava amarrando. Ele voltou pra mesma empresa, fazendo aquilo que ele fazia.
3: Aplauda o nome de Jesus, que ele é fiel.
5: O filho tinha tolerância à lactose, gastava R$200 por semana. O senhor orou, o filho foi completamente curado.
3: Ah! Rapaz, filho!
4: Rapaz.
3: Quantos anos tem o seu filho?
4: Um ano. Ano e pouquinho, um ano e dois meses.
3: Tinha uma doença, lactose?
4: É, nós gastava a média de R$200 com leite especial com ele. Aí eu pôr um dia aqui pra ele, numa quarta-feira. Depois nós deu leite normal, iogurte e tudo, não dá mais nada.
3: Deus curou, meu filho.
4: Glória
3: depois Deus. Que Deus tocou na vida dele, foi curado, meu filho.
4: Foi curado, foi feito exame tudo e deu tolerância à lactose e hoje não tem mais nada.
3: Por ano o senhor gastava de quantos mil por ano? R$200 por mês?
4: Gastava a média de 200, 250 por semana com leite. Só com leite.
3: 250 por semana, mais ou menos?
4: Mais ou menos.
3: Então, por mês ia dar o quê? 2 mil? Mil reais. Então, por ano?
4: 12 mil. E sem contar o problema que ele não podia tomar iogurte, nada, né?
3: E hoje
4: agora
3: pode
4: ele pode.
3: Hoje pode comer.
4: Agora ele tomou um atrás do outro.
3: É aí, ó! É o Deus que eu te amostro! É o Deus que tá nesse ministério! Diga glória a Deus!
0: Glória. 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

0: Olha para cá, esses aqui eram drogados, você usava droga?
1: Sim.
0: Se libertou aqui na Igreja das Nações?
1: Aqui na igreja.
0: É? O senhor também?
2: Já usei bastante, já.
0: Libertou aqui também?
2: Também.
0: É? E você?
3: Também.
0: E você?
3: Sim.
0: Ela também?
3: Também.
0: Amém? Então essas almas aqui foram libertas das drogas e outros tantos que não estão aqui. Tantos. E essas pessoas foram libertas através de quê? Do seu dízimo, da sua? Então com a sua justiça, você trouxe eles para cá. A sua justiça. É por isso que Deus vai te dar mais paz, mais saúde e vai te dar muito dinheiro. Porque sem dinheiro nós não vamos ganhar alma. Nós saímos do ar, nós fechamos, porque a igreja paga aluguel, não é? É verdade ou não é? A igreja paga aluguel, se não paga, ela fecha. Então a sua justiça vai manter a gente no ar. Então quando você não entrega o dízimo, você é injusto. Então a obra de Deus padece, mas também você padece também. Lembra disso.

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0: 7:39.
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2: Ô, Glória!
3: O meu marido foi preso. E eu vim na igreja.
2: Arrabanás.
3: Me ajoelhei e pedi pra Deus. E ele fez a revelação pra mim. Falou que ele ia tirar meu marido da cadeia.
2: Deus falou. Jeová falou que ia tirar o marido.
3: E ele tirou e eu casei.
2: Duas bênçãos numa só. Duas bênçãos numa só. A senhora, o marido não queria casar, não? Queria, não?
3: Não, que ele só queria a vida.
2: Eu sei. Mas foi na cadeia, a senhora veio na igreja.
3: Eu vim, pastor.
2: Aí pediu a bênção, Deus revelou que ele ia sair.
3: Pedi, ele falou que ele ia sair, ele saiu. E aí, hoje nós estamos casados em nome de Jesus. Ele não veio, mas o Senhor vai trazer ele.
2: Dá um tapa na cara do diabo. Vida, glória a Deus. Aplauda bem forte para Jesus.
4: Primeiramente, eu dou graças a Deus por eu estar viva, né?
2: Oh, glória.
4: Isso é só um milagre de Deus.
2: Isso é forte.
4: E eu venho lutando muito com os meus filhos, né? O meu outro filho ficou 12 dias internado. Vai, não vai, mas eu creio que Deus tem um plano na vida dele, né? Ele saiu do hospital, sexta-feira eu vim para a igreja, falei para ele, ou você em casa, você no hospital e eu vou para a igreja. Aí eu cheguei aqui, eu liguei no hospital lá, falaram para mim assim, fia, o Juliano está acabando de sair com a sua irmã do hospital.
2: Ô, Glória! Você acabou de chegar na igreja, você ligou lá.
4: Fiquei lá no hospital.
2: Eu estou dizendo, quem busca o Senhor, Deus busca, meu Deus, no céu, a bênção para você em nome de Jesus. A pessoa, meu irmão, que quer edificar a cidade. Não, eu tenho que cuidar disso, eu tenho que cuidar daquilo. Quem cuida é o Senhor, meu irmão.
4: Verdade.
2: Quando você está aqui, Jeová está cuidando da sua família, da sua casa com você.
4: Verdade.
2: E aí, a senhora soube que ele estava saindo do hospital.
4: Sim, saindo do hospital.
2: Estava internado.
4: Estava internado.
2: Quantos dias?
4: Ficou 12 dias.
2: 12 dias,
4: 12
2: meu Deus.
4: Dias nós ficava com ele. Era comida na boca, era banho, tinha que carregar para o banheiro. Tudo tinha que fazer por ele, que ele ficou.
2: Tinha que fazer tudo por
4: tudo
2: ele.
4: Tudo por
2: filha.
4: Ele. Que ele não fazia mais nada. Paralisou o lado do corpo dele, as lesões paralisou o lado do corpo dele.
2: Oh, meu Deus.
4: Era carregado, bem dizer, nos braços. Quando era eu, era minha irmã, era minha sobrinha. Fizemos essa vida 12 dias. Para honra e glória do Senhor Jesus, ele está andando.
2: Oh, está andando!
4: Está andando!
2: Não andava!
4: Não andava!
2: Gente, dá glória a Jeová! Abra essa boca de ferro! Dá glória a Deus! Oh, meu Deus, ele não andava!
4: Não andava, ficou sem andar, bispo. Sem
2: ficou
4: andar,
2: sem andar.
4: Sem andar.
2: Mas a senhora vinha na igreja da nação e da
4: todos os de dias eu vinha na igreja. Eu vinha aqui, eu vinha aí na
2: Esperança.
4: Não perdi um dia de culto porque ele estava no hospital. Falar pra minha irmã.
2: A senhora não deixava de vir na igreja?
4: Não, né? Porque ele estava no hospital. Eu não
2: e
4: deixava.
2: A senhora vinha buscar a bênção pra ele.
4: Eu vinha buscar. E Deus me deu.
2: Deus é fiel. Ele sonda os corações. Diga, ele vai além da medicina. Diga, ele vai além da medicina. Ele toca, meu irmão. Quando você não pode tocar, Jeová toca e muda e purifica. E faz o milagre, levanta o paralítico e faz o paralítico andar. Tá andando o homem, menino.
4: Tá andando. Vai fazer 32 agora em setembro. Agora faz 32.
2: 32.
4: E a minha irmã levou ele pra casa dela. Nem em casa ele não tá. Levou pra casa dela no sítio. Tá. Eita, lá, uma benção.
2: Meu Deus. Gente, abre essa bocona aí. Dá um glória a Deus.
4: Glória.
2: Diga obrigado, Jeová.
4: Obrigada, Jeová.
2: Ai, minha filha, vai. Leva mais vitórias.
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3: O meu filho estava internado já há 6 dias, né? Lá em Rolândia. Daí eu tive aqui pela primeira vez na sexta-feira. E daí você me deu aquele copinho d'água para me levar.
4: Sim.
3: E colocasse um pouco na cabeça dele e desse para ele tomar. Aí eu cheguei na minha casa, era uma meia-noite. Daí no sábado, meu marido fez o que antes de sábado, na sexta, eu estive com meu filho o dia inteiro. O médico, ele ia ficar internado até quarta-feira que vem. E depois já tinha pedido um leito de psiquiatra para ele, porque ele estava inconsciente, não conhecia mais ninguém, nem eu que sou mãe dele, ele conhecia. Aí o médico já tinha pedido um leito.
4: Quer dizer que ele nem conhecia mais. Mas a senhora não conhecia o seu filho?
3: Não, eu não conhecia ninguém, ele não sabia se que ele estava internado, ele não sabia o hospital, ele não sabia que eu era mãe dele, nem o pai dele, nem ninguém. Aí o médico falou, esse daí é caso de psiquiatria, né? Vou pedir um leito para ele se internar, porque ele está com problema na cabeça. Eu estive aqui na sexta, você me deu um copinho.
4: Esse?
3: Isso, esse mesmo. Uhum. E pediu que a gente fizesse isso, levasse, ponhasse na cabeça e desse o resto para ele tomar. Aí meu marido fez no sábado. Aí meu marido teve no hospital 7 horas da manhã, já fez o que você mandou. Aí ele já estava conhecendo o pai dele e estava já sabendo que ele estava no hospital. Como o médico tinha falado que ele ia ficar vários dias internado para esperar um leito, para ir para uma clínica psiquiatra, dali 2 horas, o médico entrou e já deu alta para ele. Ele está na minha casa.
4: Eita Deus! Esse é o poder de Deus que lasca tudo, meu rei. Filhinha, quer dizer que na hora?
3: Na hora, o médico falou que ele ia ficar internado por tempo indeterminado. Não tinha a previsão, até surgir esse leito para levar ele para uma clínica psiquiatra. Aí a gente estava lá com ele, ele estava 6 dias inconsciente, usando fraldão, não conhecia mais ninguém, estava todo amarrado, todo machucado. Aí agora hoje eu estou aqui e ele está na minha casa.
4: Está até em casa!
3: Tá em casa,
4: do céu, tá em casa.
5: Mostra, o pai tá emocionado aqui, ó.
4: Vem cá, o pai e a mãe, vem cá, a gente fica de pé da glória a Deus em nome de Jesus, que isso é forte demais. Gente do céu, aplauda Jesus, dê glória a Deus, gente. É para ele, gente. Gente, se você obedecer o que sai desta boca, você vai ver o resultado na sua vida. Amém, amados? Olha o pai chorando, o pai está emocionado. Eu lembro deles aqui. Eu lembro. Hã?
5: Eles vieram sexta-feira.
4: É? Olha como Deus é fiel, verdade? Rapaz, o diabo se lasca mesmo. Viu? A morte tem que ser repreendida quando você obedece. Pai, por que tu tá chorando?
6: É emoção demais, pelo meu filho.
4: O senhor veio pela primeira vez aqui?
6: É, o senhor revelou ele o negócio.

0: xinga lá Zé Pelintra e nós estamos lutando por ele, senão ele vai morrer, né? Igual você falou aquele dia para mim, tem que lutar por ele.
1: Tem que lutar por ele.
0: Eu estou lutando.
1: Está em cima de uma cama, para os médicos não tinha mais jeito.
0: Não tinha mais jeito.
1: E o senhor chegou aqui, eu lembro que eu te dei essa água, não foi?
0: Foi.
1: Eu disse para o senhor fazer o trabalho por ele.
0: Foi, eu fiz.
1: Hã?
0: Fiz de manhã. E? Levei.
1: Foi obediente. Obedeceu?
0: Fiz, senhor. Com a glória de Deus, fiz. Meu filho, eu fiz. Fiz e faço. Ouça sua rádio direto, eu sou caminhoneiro, eu ouço a bispo, eu ouço você. Eu ouço direto. Eu creio nisso, Deus.

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1: 9:03.
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2: Se você está ouvindo isso agora, é porque chegou no ponto em que não dá mais pra fingir. Deus, sou eu. E eu não sei mais o que fazer. Eu tentei entender, tentei ser forte. Tentei continuar como se estivesse tudo bem, mas não está. Tem coisa dentro de mim que ninguém vê. Tem pergunta que eu fiz pro Senhor e até agora não teve resposta.

Você que está aí, fala a verdade. Quantas vezes você já pediu uma resposta? Quantas vezes você perguntou: Deus, me mostra o que fazer? E nada mudou? Pai, olha pra mim agora, porque eu cheguei no limite.

Fala comigo, Deus, mesmo que seja em silêncio, mesmo que seja em paz, mas fala, porque eu sei que o Senhor está me ouvindo, mesmo quando tudo parece parado. O Senhor não parou, e é nesse ponto onde eu não tenho mais resposta nenhuma, que algo dentro de mim começou a quebrar. É aqui. Quando você não sabe mais o que fazer, que o peso aumenta. Porque você tenta pensar, mas só piora. Tenta encontrar saída, mas só vê mais dúvida. Tenta se acalmar, mas a mente não para.

e ninguém percebe. Porque você continua funcionando, continua aparecendo, continua resolvendo, continua sendo forte por fora, mas por dentro está no

0: mas está desmoronando por dentro. Porque ela precisa de direção, Deus. Não é só paz.
1: Não é só consolo.
0: Não é só consolo. Ela precisa saber para onde ir. Mostra o caminho, Pai. Clareia a mente dela. Organiza o que está confuso.

0: porque nem toda resposta vem em palavra. Algumas vêm em clareza, outras vêm em paz, outras vêm em direção. E talvez o que você está esperando ouvir, Deus já começou a mostrar. Só que você ainda está tentando entender do seu jeito. Respira. Você não precisa resolver tudo hoje, porque é exatamente aqui, agora. Presta atenção em você. Você ainda não tem todas as respostas, mas já não está igual. A mente desacelerou um pouco, o peso diminuiu um pouco, a confusão já não está tão forte. Isso é Deus. A resposta nem sempre vem como um sim ou não. Às vezes, ela começa como paz. Às vezes,
1: como clareza.
0: Às vezes, como força para dar o próximo passo. Pai, continua agora. Continua organizando essa mente. Continua acalmando esse coração. Continua mostrando o caminho. Porque essa pessoa não precisa ver tudo. Ela só precisa do próximo passo.

0: me guia, mesmo quando não entender. Você não está perdido. Você só estava tentando carregar tudo sozinho. E a resposta já começou. Não do jeito que você queria, mas do jeito que você precisava.
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2: 9:19. 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

0: 9:34.
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2: A paz, filha.
3: Paz, pastor.
2: Qual o seu nome, minha filhinha?
3: Maria José.
2: Maria José, qual o milagre?
3: E eu estava com muita dor nas pernas quando eu cheguei, queimava minhas pernas. Eu não aguentava, foi o pé no chão. Na hora da oração, meu pé queimou, queimou e agora parou.
2: Na hora da oração?
3: Fui curado, no nome do Senhor Jesus.
2: Na hora da oração, o milagre aconteceu?
3: Na hora começou a queimar, depois queimar, apertar um fogo que estava queimando. Estava uma brasa no seu lado do pé, depois...
2: A dor saiu?
3: Saiu.
2: Quer dizer que a senhora sentiu um fogo grande?
3: E eu senti um fogo muito grande queimando minhas pernas. Eu senti um fogo muito grande queimando minhas pernas.
2: É. Queimou, a dor saiu.
3: O
2: fogo com

0: consumidor, que consome todo o mal, consumiu as dores que estavam nas pernas. E agora não está sentindo mais nada?
1: Agora não estou sentindo mais. Tem uns 4 meses, aposto, que eu estou sofrendo essa queimação.
0: Tem uns 4 meses.
1: Tem 4 meses.
0: E a senhora estava sofrendo com as dores nas pernas.
1: Tinha dia que eu tinha que pegar água gelada e jogar nas pernas.
0: Porque queimava as pernas.
1: Queimava, queimava e ardia. Ardia, mesmo a coisa que eu tinha queimado com uma brasa.
0: E assim. Agora você não está sentindo mais
1: agora
0: nada?
1: Agora não estou sentindo
0: Bate
1: mais nada.
0: Bate as pernas aí no chão, vai. Tá novinha.
1: Eu não podia fazer. Até os dedos do pé tava tá tudo travando, meus dedos do pé. Agora
0: tá tudo livre.
1: Tá tudo livre.
0: Tá feliz?
1: Graças
0: Quem
1: a Deus.
0: Quem curou a senhora?
1: Jesus.
0: Jesus! Aplauda o nosso Jesus.
2: O que aconteceu, santo? Eu estava 3 dias com a dor muito forte desse lado da face. Parecia que tinha levado
3: 3 dias com a dor do lado da face.
2: É, muito forte.
3: Ah.
2: E onde depois do batismo sumiu.
3: Eita, oh, poder de Deus!
2: Aleluia.
3: Depois do batismo
2: depois
3: sumiu,
2: do batismo,
3: meu filho.
2: Sumiu. Comentei com a minha esposa.
3: Aí eu disse, tem que descer.
2: Oh, glória a Deus.
3: Ah, se comentei... batizou, desceu. Aí desceu. Você falou pra sua esposa.
2: Eu comentei só com a minha esposa, tinha comentado com mais ninguém.
3: Ah.
2: E ontem à noite tinha uma confraternização da empresa que eu trabalho. Fui lá, comi bem, não estava comendo há 3 dias. Só uns pouquinhos, porque não aguentava de dor.
3: Eu
2: e
3: ontem
2: sumiu. Graças
3: Foi
2: a Deus.
3: Embora.
2: Só
3: a maldição do velho homem tem que descer o velho homem e ficar a nova criatura
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5: 9:36.
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1: Ah, filha, fala.
2: É.
1: E a senhora quer ser curada?
2: Quer ser curada.
1: Quantos anos a senhora está na cadeira de roda?
2: Tenho quase um ano.
1: Quase um ano? É. As suas pernas inchou de repente, foi?
2: De repente inchou.
1: Aí a senhora ficou paralítica?
2: Fiquei.
1: É? A senhora quer andar, quer?
2: Quero.
1: Quer murchar isso aqui?
2: Quero.
1: Tudo isso aqui?
2: Tudo.
1: Jesus vai resolver um problema meu hoje. Porque eu vou resolver um problema que ele me manda resolver. Quando eu resolvo o problema de alguém, ele resolve o meu. Diga glória a Deus. A senhora sente uma formigação? Sente?
2: Sim.
1: Eu estou sentindo ela agora. A senhora sente uma angústia muito grande, não sente?
2: Sinto. Nas costas também.
1: É, nas costas?
2: Uhum.
1: A senhora crê, não crê?
2: Creio.
1: Leva ela lá dentro daquele túmulo. Abre lá. Estou entendendo, Espírito Santo. Farei o que o Senhor mandar. Deixa ela aí dentro. Eu sei, Senhor, que o Senhor está aqui. Também sei que o Senhor tudo pode fazer. Qual o nome dela?
2: Inês.
1: Inês?
2: Uhum.
1: Mexe a perna. Tá mexendo, Inês?
2: Tá.
1: Tá?
2: Uhum.
1: Mexe a outra. Inês, levanta. Levanta desta cadeira e sai-te para fora. Eu estou chamando. O nome do Senhor Jesus. Anda. Porque o mal é quebrado. Deus está tocando. Lembra, olha a mulher andando. A cadeira de roda. As tuas pernas tá com 1.000 quilos cada uma, não é verdade?
2: Tava.
1: Hã?
2: Tava mesmo.
1: Agora, levanta a perna aí, levanta. A senhora tá em pé agora, levanta a perna, vai. Vem! Vem, Inês! Fizeram a macumba pra ela! Mas Deus está aqui. Jesus está aqui, diga glória a Deus. Não mandava, Inês, não mandava, um ano.
2: Mais de um ano.
1: Mais de um ano.
2: Mais.
1: Que não andava.
2: Uhum.
1: Não ficava em cima do couro.
2: Não.
1: Mais de um ano que a senhora não andava.
2: Mais de um ano.
1: Prostrado em cima da cadeira.
2: De cadeira.
1: É.
2: Uhum.
1: E agora, tá andando?
2: Andando.
1: Feliz?
2: Feliz.

0: O túmulo aqui tem um milagre grande aqui dentro. Diga glória a Deus. Amém, gente? É um milagre grande. Olha pra cá. A senhora não varria a casa? Não varria?
1: Não.
0: Ela fazia comida na cadeira de roda. Encostava a cadeira de roda e fazia comida.
1: É.
0: É? E agora a senhora tá em pé, andando. Anda aí, vai, anda aí. Vai, pisa assim na cabeça do diabo, vai. Deus do céu, já vejo essa mulher toda desinflamada. Todinha. Andando, ó. Ó. Agora a senhora tá andando. A senhora tá sentindo bem o corpo, tá? E a coluna que a senhora sentiu uma dor?
1: Parou
0: de doer. Não tá sentindo mais a dor na coluna. A macumba foi arrancada. A macumba foi quebrada, foi tirada. Porque o Senhor Jesus está aqui. A senhora vai sentir paz. Vai dormir a noite todinha. Vai dormir como uma criança. Você não estava dormindo bem, não?
1: Não, eu não durmo na cama, eu durmo sentado no sofá.
0: Meu Deus, que judiação. A senhora hoje vai começar a dormir deitada.
1: Amém.
0: Eu te abençoo, filha. Em nome de Jesus, tá?
1: Amém.
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3: 9:48.
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4: Eu vim sexta-feira aqui em libertação, aí tava determinando curar meu pé.
0: Tava o quê, meu filho?
4: Determinando pra Deus curar meu pé.
0: Você tinha uma enfermidade no pé?
4: É, eu passei na obra de macumbaria, eu tava sentindo que meu pé tava sendo torçado, assim, quebrado aqui, ó.
0: Tava tipo quebrado o pé.
4: Aí eu...
0: Você vem sexta-feira e não lava pé?
4: É, eu vim sexta-feira, eu determinei, que eu passei o cocaço a mão dele e eu determinei que ia ser curado, ia sair aqui liberto e curado.
0: Tá curado?
4: Glória a Deus.
0: O que Deus fez na sua vida?
5: A lembra da oferta que eu ponhei aqui, um dia que eu vim aqui, fui o primeiro, né? Eu fui pegar um talão de luz, um eu paguei do mês passado, desse mês eu fui pegar zero.
0: Ah, tu ajudou a pagar uma conta aqui?
5: Foi, eu pedi cinquentão ali, eu fui uma oferta que eu dei lá.
0: Pra pagar a conta de água?
5: É pra
0: igreja.
5: É pra igreja, eu dei um cinquentão ali que eu falo dote, aí eu fui, paguei o talão do mês passado, esse mês fui pegar o talão, zero, até fiquei meio parado, ah, lembrei dos R$50.
0: Você deu no altar.
5: Eu dei o primeiro que foi, levantou e dei pela fé.
0: E tem uma coisa,
5: eu não tenho salário e Deus me honra. Deus me honra, que a Bíblia diz assim, aquele que dá com alegria, Deus honra com alegria.
0: Deus é fiel, meu irmão. Eu amo quando as pessoas entendem a mensagem da cruz. Eu fico feliz, hein?
5: Ó, eu pago 150, 200 conto todo mês. Esse eu fiquei até meio parado.
0: Você paga 150, 200 de luz?
5: 180, 90, 100, e daí pra trás.
0: Aqui.
5: Vem zero, quem quiser ver tá aqui, ó.
0: Ó.
5: Vem zero.
0: Ó, o 10 do 1 de 2019.
5: Aí, ó.
0: Quanto aí, fia?
6: É verdade.
0: Zero, ó. Quanto? Quanto, fia?
6: Zero, zero.
0: Quanto?
7: Zero, zero.
0: Quanto?
5: Zero, zero.
0: Quanto?
6: Zero, zero.
5: Ajuda a obra de Deus. A Bíblia diz que dá com alegria e Deus ajuda. Deus ajuda porque está escrito.
0: Tá vendo? Deus abençoou a vida dele porque ele trouxe com amor. Diga glória a Deus. Ele trouxe com carinho, com amor. Ele deu pela fé. O que ele tinha, ele deu. O que ele tinha ali, ele deu. E Deus honrou a vida dele. Aplauda o nome do Senhor Jesus Cristo.
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3: 9:50.
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1: Oh, aleluia. Tu és o Deus que jamais falhou. Tu és o Deus que não pode mentir. Tu cumpriste as tuas promessas na vida de Abraão, de Isaac, de Jacó. E eu sei que o Senhor cumprirá também as tuas promessas na minha vida. Eu sei que os teus olhos estão em mim, Senhor.

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2: 10:04.
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0: Eu, porém, vos digo, amai a vossos inimigos. Bendizei os que vos maldizem. Fazei bem aos que vos odeiam. E orai pelos que vos maltratam e vos perseguem.
1: Qual é o primeiro de todos os mandamentos?
0: Ouve, Israel. O Senhor nosso Deus é o único Senhor. Amarás, pois, ao Senhor teu Deus de todo o teu coração e de toda a tua alma e de todo o teu entendimento e de todas as tuas forças. Este é o primeiro e grande mandamento. E o segundo, semelhante a este, é: amarás o teu próximo como a ti mesmo. Destes dois mandamentos dependem toda a lei e os profetas.
1: Mestre, e com verdade disseste que há um só Deus e que não há outro além dele, e que amá-lo de todo o coração e de todo o entendimento e de toda a alma e de todas as forças, e amar o próximo como a si mesmo, é mais do que todos os holocaustos e sacrifícios.
0: Não estás longe do reino de Deus.
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0: 10 e 18.
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2: A paz, filha. Qual o nome da senhora?
3: Maria.
2: Irmã Maria mora onde?
3: Teodoro Sampaio.
2: Teodoro Sampaio. Aplauda aí o povo de Teodoro Sampaio.
3: Eu estive aqui no mês de junho.
2: Hã?
3: Aí, de abril, meu filho e a minha filha, tudo desempregado. Já tinha mais de ano. Aí eu cheguei, pedi oração, vim aqui, pedi oração pro senhor. O senhor orou na carteira dele e eu fui para casa.
2: Ah.
3: Aí ele foi fazer um curso, daí ele passou em primeiro lugar e era meio difícil. Aí ele passou e hoje em dia ele já está trabalhando.
2: Ou seja, a senhora chegou, tem um ano que a senhora veio aqui?
3: Não, foi em abril.
2: Em abril. Estava todo mundo desempregado?
3: Estava, minha filha aqui também estava desempregada, sentada de carteira assinada, agora ela está trabalhando de carteira assinada.
2: Depois que a senhora veio aqui, a porta se abriu.
3: É, eu tava com caroço aqui no braço muito grande, aí depois que eu vim aqui, estava do tamanho de uma xixa assim.
2: Meu Deus do céu.
3: Aí eu vim aqui, o senhor orou, ungiu, me deu um pouco, o irmão me deu um pouco de óleo para me levar, eu levei e fui ungindo, hoje em dia, ó, não tem
2: acabou
3: mais nada.
2: Acabou o caroço.
3: Acabou.
2: Sumiu o caroço. Aplauda bem forte o nome do Senhor. O altar desta igreja vai mudar a tua história. Diga glória a Deus. Filha, Deus mudou a sua história.
3: Eu estou muito feliz. Deus que abençoe o Senhor.
2: Amém. Aplauda mais uma vez o nome do Senhor Jesus, que Ele é fiel.
4: Então, bispo, desde quando a gente está vindo aqui na igreja, o inimigo tem se levantado. Porque só eu e ele vem para a igreja, e a nossa família, ninguém vem para a igreja. E todo culto que a gente vem, eu deixo a foto do meu pai, da minha mãe, da nossa família aí.
2: Em cima do altar.
4: Em cima do altar. Eles não estão, mas eu coloco a foto deles aí.
2: Glória. Questão de tempo. E pra estar aqui.
4: Há uns 10 dias atrás, minha mãe tentou, dos livramentos, né, que Deus tem dado. Minha mãe tentou se matar, entrou na frente de um carro, mas Deus guardou ela. Quando foi essa semana, meu pai bateu no motoqueiro, derrubou ele.
2: Meu Deus.
4: Mas não aconteceu nada.
2: Meu Deus.
4: Quando foi ontem, a gente renovou a aliança, batizou. À noite, ele teve uma convulsão dirigindo.
2: Meu Deus.
4: Começou a passar mal e nisso, como ele começou a se esticar, ele apertou o acelerador. E minha mãe não pega no volante. Ela faz muitos anos que ela não dirige, que ela tem medo. E nisso...
2: Oh, Jesus, livramento, irmão. Jesus é fiel, ele guarda os seus, tá? Jeová guarda toda a tua família. O momento que você está aqui, há anjos sendo liberado para guardar a tua família, para proteger a tua família.
4: E aí, minha mãe disse, começou a pedir para Deus: Deus me ajuda, Deus me ajuda. E ela ia dar de frente com o poste.
2: Meu Deus.
4: E na hora que ela ia dar de frente com o poste, ela puxou o volante da caminhoneta e era um barranco. Só que, graças a Deus, pulou o barranco, entrou num portão e parou. A caminhoneta aí parou.
2: Eita,
4: e
2: Deus.
4: Todo mundo que chegava ali falava que não entende como que a caminhoneta não capotou.
2: Meu
4: porque
2: Deus.
4: Era um barranco.
2: O anjo do Senhor, minha
4: Mas
2: filha.
4: Mas pra glória de Deus, quando a gente chegou lá para ver eles, eles não tinham um arranhão. Deus guardou eles, livrou eles da morte.
2: É para aplaudir o nome de Jesus, que ele é merecedor. Ele cuida dos céus!
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2: 10h34.
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2: Não ajunteis tesouros na terra, onde a traça e a ferrugem tudo consomem, e onde os ladrões minam e roubam. Mas ajuntai tesouros no céu, onde nem a traça nem a ferrugem consomem, e onde os ladrões não minam nem roubam. Porque onde estiver o vosso tesouro, aí estará também o vosso coração. Não julgueis, para que não sejais julgados. Porque com o juízo com que julgardes sereis julgados, e com a medida com que tiverdes medido vos hão de medir a vós. E por que reparas tu no argueiro que está no olho do teu irmão, e não vês a trave que está no teu olho? Ou como dirás a teu irmão: deixa-me tirar o argueiro do teu olho, estando uma trave no teu? Hipócrita, tira primeiro a trave do teu olho, e então cuidarás em tirar o argueiro do olho do teu irmão. Pedi, e dar-se-vos-á. Buscai, e encontrareis. Batei, e abrir-se-vos-á. Porque aquele que pede, recebe. E o que busca, encontra. E ao que bate, abrir-se-lhe-á. E qual de entre vós é o homem que, pedindo-lhe pão o seu filho, lhe dará uma pedra? E pedindo-lhe peixe, lhe dará uma serpente? Se vós, pois, sendo maus, sabeis dar boas coisas aos vossos filhos, quanto mais vosso Pai, que está nos céus, dará bens aos que lhe pedirem. Portanto, tudo o que vós quereis que os homens vos façam, fazei-lo também vós, porque esta é a lei e os profetas. Entrai pela porta estreita, porque larga é a porta e espaçoso o caminho que conduz à perdição, e muitos são os que entram por ela. E porque estreita é a porta e apertado o caminho que leva à vida, e poucos há que a encontrem. Acautelai-vos, porém, dos falsos profetas, que vêm até vós vestidos como ovelhas, mas interiormente são lobos devoradores. Por seus frutos os conhecereis. Porventura colhem-se uvas dos espinheiros ou figos dos abrolhos? Não pode a árvore boa dar maus frutos, nem a árvore má dar frutos bons. Toda árvore que não dá bom fruto corta-se e lança-se no fogo. Portanto, pelos seus frutos os conhecereis. Nem todo o que me diz: Senhor, Senhor, entrará no reino dos céus, mas aquele que faz a vontade de meu Pai, que está nos céus. Muitos me dirão naquele dia: Senhor, Senhor, não profetizamos nós em teu nome, e em teu nome não expulsamos demônios, e em teu nome não fizemos muitas maravilhas? Então lhes direi abertamente: nunca vos conheci. Apartai-vos de mim, vós que praticais a iniquidade. Todo aquele, pois, que escuta estas minhas palavras e as pratica, assemelhá-lo-ei ao homem prudente que edificou a sua casa sobre a rocha. E desceu a chuva, e correram rios, e assopraram ventos, e combateram aquela casa, e não caiu, porque estava edificada sobre a rocha. E aquele que ouve estas minhas palavras e não as cumpre, compará-lo-ei ao homem insensato que edificou a sua casa sobre a areia, e desceu a chuva, e correram rios, e assopraram ventos, e combateram aquela casa, e caiu, e foi grande a sua queda.

0: 10:48.
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0: 11:1.
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2: Ô, Glória, a irmãzinha, qual é o nome da irmã?
3: Marta.
2: Irmã Marta, o que que aconteceu, minha filha?
3: O testemunho do meu filho, que é esse aqui, ó. Ó, tá aqui o nome dele, isso, ó. É o Aparecido.
2: Aí, é. O que aconteceu com o Aparecido?
3: Foi com a sabonete. Aí a sabonete, graças a Deus, curou ele.
2: Curou. A senhora levou o sabonete com a unção que tinha no sabonete, a unção de Jeová. Olha pra mim. O sabonete não cura ninguém. Quem me entende? Quem cura é a unção que vai no sabonete. Um sabonete não cura ninguém, uma toalhinha não cura ninguém, mas a unção que vai nela, a unção que vai no sabonete vai regaçando o diabo do inferno. E aí?
3: Aí, graças a Deus, ele parou de fumar.
2: Parou de fumar?
3: Parou de fumar.
2: Se libertou!
3: Tomou nojo do fumo.
2: Fumava?
3: Fumava.
2: Quanto tempo ele fumava?
3: Fazia muito tempo, desde pequenininho ele fumava, desde a base de 13 anos, de 14 anos ele fumava.
2: Meu Deus, tem quantos anos ele?
3: Ele tá com uns 35 pra ir assim.
2: E a vida toda fumando?
3: E fumando. Mas agora, graças a Deus.
2: Usou o sabonete?
3: Usou o sabonete.
2: Abusou o cigarro?
3: Abusou.
2: E o que mais?
3: Tomou nojo. Aí agora deu.
2: Foi curado também?
3: Foi curado. E ter assistido meu filho, que eu trouxe a foto dele pra poder fazer oração. Foi ter a missionária Selma, né? Foi oração pra mim. Aí, graças a Deus, ele tá com a mulher dele em casa também, tá firme.
2: Aplauda o nome de Jesus! Uma porrada na cara do diabo!
4: Antes de vir pro culto, era uma e pouco da tarde, começou a me dar uma dor aqui assim, que eu respirava, sentia aqui nas costas, mas muito forte.
5: Eita terra!
4: E agora, na hora da oração, sumiu. Tô procurando a dor, mas não...
5: Não tá achando! E nem vai achar!
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0: 11:3.
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1: Posso ter milagre aqui? Eu estou com a irmã Tomazina, já tenho um milagre para contar da irmã. Aconteceu um milagre na vida dessa irmã, que ela subiu no altar, ela estava toda inchada, ela veio até com o marido dela porque não conseguia andar. E ela tem um milagre para contar que a mulher está andando, desinchou, está super bem, até correndo ela está, apóstolo.
2: Eu lembro dessa mulher. Ela estava com a barrigona assim?
3: Nossa, estava enorme.
2: Quem lembra do testemunho dessa mulher no rádio? Quem lembra? Que ela estava, o marido trouxe, foi um trabalho, deu um trabalho danado para o marido trazer a bichinha. Filhinha, a paz, filha.
3: A paz.
2: É, o que, que aconteceu com ela? Fala pra mim.
3: Um grande milagre Deus fez na vida dela, apóstolo. Ontem eu vi ela. Aham. Então eu vi ela assim, falei, será, meu Deus, eu tô tendo uma visão, né?
2: A barrigona por acolá?
3: É, não, ela tá magrinha, igual, mais magrinha do que eu.
2: Oxente, abaixou aquele barrigão?
3: Vixe, desinchou tudo.
2: Eita, desinchou Jesus tudo. Lindo, diga a glória a Deus.
3: E eu só tô contando o que eu vi, que eu tô muito feliz por ela, né? Então, e ela falou, irmã Tomazina, não tem nem palavra. Eu até chorei com ela, sabe?
2: É bom,
3: de
2: né?
3: Ver tanta felicidade dela, sabe? Ali, eu senti que Deus está aqui mesmo, sabe? Deus está aqui nessa obra e o povo tem que ajudar essa obra, meu Deus. Não deixar ela fechar. Lutar com a gente, vestir a camisa, fazer qualquer coisa. Faz alguma coisa, povo de Deus. Faz alguma coisa para vender, para ajudar essa obra. Essa obra não pode fechar e nem é a rádio, porque todo mundo ouve cura, ser curado por essa rádio. E vocês não têm noção, o apóstolo, o homem de Deus, a bispa, o pastor Júnior, toda essa equipe tem que ajudar, porque aqui Deus está.
2: Aleluia.
3: Sabe, aqui Deus está. Eu não sei falar bonito, mas...
2: Amém. Deus entende o que você está falando, tá? Filho. Não é palavras bonitas que vai convencer a Deus. Não é a sua oração bonita, a sua reza bonita. É uma atitude de verdade que sai lá dentro da alma. Às vezes você não sabe orar, mas a sua atitude é o que vale para Deus.
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1: 11:14.
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sua casa enquanto eu existir. E Ziba lhe respondeu: ah, existiu ao meu senhor, mas olha, que habita em Lodebar, terra de tristeza e dor, onde opera a maldade. Senhor!

0: 11:31.
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2: Rapaz, Felipe.
3: Rapaz.
2: O que que aconteceu?
3: A minha filha falou que tinha um culto. Ah. Eu vim no culto de prosperidade e na terça Deus preparou, eu comprei uma moto.
2: Deus! Uma moto?
3: Uma moto.
2: Sério?
3: Fazia uns 4 meses que eu queria comprar, mas não dava certo. Vi na segunda, na terça, comprei.
2: Ah, Pai do céu, aplaudo o nome do Senhor. Quer dizer, comprou a moto?
3: Comprei. Tava indo de bicicleta trabalhar. Agora tô indo de moto.
2: Vira, comprou uma moto, tá andando agora de motão.
3: Tô andando de moto.
2: A bicicleta você vai deixar em casa agora?
3: Já encostei.
2: Diga glória a Deus.
4: Diga, eu creio. Em nome de Jesus. Olha para mim, você que sente um caroço, palpa lá, caça, pode caçar, não tenha vergonha de falar que sumiu, em nome de Jesus Cristo, bispo, eu fui curado aqui agora, quem foi curado, levanta com a mão assim agora, em nome de Jesus, a irmã lá, a irmã aqui, está forte hoje, a unção está palpável aqui nesse lugar, que Deus abençoe, Deus está libertando aqui, alô, alô minha irmã, paz. Tudo bem, minha santa?
5: Tudo na paz do Senhor.
4: O que, que aconteceu com a senhora?
5: Eu estava vindo para cá, irmão, vim buscar a bênção. Determinei a bênção. Eu cheguei aqui e falei para a irmã, parece que o capeta sentou na minha coluna, irmão, mas ele não vai ficar.
4: Isso.
5: Eu vim buscar
4: isso.
5: O poder de Deus. E para honra e glória do Senhor, eu não estou sentindo nada.
4: Glória! Glória! Aplauda o nome de Jesus!
5: Em nome de Jesus, toda honra, toda glória é para o Senhor. Ó, pastor, eu orei em casa, não saiu, mas Deus, ele me conduziu até aqui.
4: Aleluia.
5: Porque Deus marca o encontro com a gente, né, pastor? No lugar certo, na hora certa.
4: Olá.
5: E aqui que ele me trouxe hoje, para a honra e glória do Senhor, eu estou curado.
4: Ele marcou com a senhora hoje, para te dar a tua vitória.
5: Glória a Deus, eu creio no poder de Deus, e eu determinei para nunca mais voltar.
4: Volta mais não. Ele já está no inferno com a banda.
5: E eu agradeço a Deus por tudo.
4: Graças a Deus. Mas alguém foi curado aqui, bispo, eu fui curado. Eu fui tocado aqui pela mão de Deus. Aqui, minha filha, aqui, ó. Rapidinho aqui, filhinho. Por gentileza, irmãzinha aqui. Qual o nome da minha irmã em nome de Jesus? É a senhora, quem levantou a mão? Olha lá, olha lá, ó. Isso, em nome de Jesus. Qual o nome da minha santa?
6: É Lúcia. Eu cheguei aqui com muita dor no ombro, assim, nas costas, na hora da oração sumiu, graças a Deus.
4: Subiu a dor, minha filha. Desapareceu. Mexe com o teu braço aí, mexa. Mexa. Aplauda o nome de Jesus. Tá curada?
6: Tá
4: curada? Então aplauda o nome de Jeová. Ele é o Deus poderoso. Mais alguém, bispo? Eu tenho um milagre para contar. Eu fui curado aqui agora. Um caroço sumiu, desapareceu. Eu estava enxergando peça, mas agora eu estou enxergando. Aqui, minha filha. Meu filhinho. Oh, glória a Deus. Qual o nome da irmã?
7: Eu fui curado no seio.
4: Foi curado no seio? Sumiu o caroço?
7: Sumiu
4: o caroço?

0: tireoide.
1: Da tireoide, a senhora tinha uma tireoide.
0: Tinha mais de 15 anos, não podia comer pão, não podia comer carne. Ela inchava porque eu não aguentava mais. Fui cuidar.

0: mais o caroço.
1: Não tem mais, ó,
0: gente, dê glória a Jeová Jirê.
1: Senhor, meu Deus.
0: Eu disse que as portas se abrirão para você nesses três domingos. Portas se abrirão sobre a tua vida. Tá feliz, irmã?
1: Tô feliz, tô, graças a Deus.
0: Olha para mim, levanta a tua mão direita. Assim diz o Senhor para ti. Deus me mostra o sétimo na tua vida.
1: Glória a Deus, Senhor.
0: Você crê que eu sou profeta? Quem crê que eu sou profeta de Deus?
1: Profeta, é Deus. Sim, Senhor.

0: acontecer na tua vida.
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2: 11:37.
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0: Aplauda o Senhor aí, gente!
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4: Entrou lá, ó, tá vendo? Tá vendo lá, ó, entrou lá, saiu aqui, ó. Saiu aqui, ó, saiu, pode levantar ela. Saiu, entrou lá, ó. Entrou lá, ó. Os infiéis é assim, ó, sai de um, entra no outro, porque é infiel. Você vai honrar a Deus, diga glória a Deus. Você vai honrar a Deus. Qual o seu nome?
5: O seu Caveira! Ah? Eu vim matar ela!
4: Tá vendo? Você tá vendo o que eles fazem? O que é que tu recebeu pra entrar nela? Quanto pra entrar nela?
5: Ganhei mais de 300 mil!
4: Mais de 300 mil, ó! E tu, quando pega mil, o resto não vem da igreja, né? Por isso que eles vão atrás de ti. Os demônios que vão sair daqui vão atrás dos infiéis. Escuta o que eu vou te falar. Tu entrou nela porque tinha uma brecha?
5: Por que que não obedece?
4: Ó, oh, porque não obedece, tá vendo? Exu Caveira, ouve a minha voz. Essa mulher é dizimista?
5: Ela não é.
4: Tá vendo aí?
5: Não pode.
4: Ela tem vontade, mas não pode. É aquelas pessoas que dizem, eu tenho vontade, após de ser fiel, mas os meus remédios, as minhas contas são demais, não dá de eu ser fiel.
5: E eu não gosto disso.
4: Tá vendo?
5: Eu só quero que dá pra mim.
4: Exu maldito! Em nome de Jesus. Toda maldição hereditária, espíritos que receberam a demanda e receberam dinheiro para acabar a vida dela.
5: Não gosto de você.
4: Por que você não gosta de mim?
5: Por quê?
4: Por que você não gosta de mim? Por quê?
5: Porque você tá mandando eu sair de lá. Mandando eu embora.
4: O quê?
5: Mandando eu embora.
4: Eu tô mandando ele embora porque você não gosta de mim, é?
5: É?
4: É?
5: É.
4: Ah, eu sei que você não gosta de mim.
5: Ela,
4: tá vendo aí?
5: Ele tá muito honesta.
4: Ele, claro que ele não gosta de mim, que eu vim pra desmanchar as obras dele. Quando você vê alguém falando mal do apóstolo, que pede dinheiro, eu peço mesmo pra sustentar a obra de Deus. Vou continuar pedindo, porque dinheiro não livra você do tranca-rua, ó. Tá aqui, ó. E quando você dá, Deus garante vitória, porque você está abrindo o seu coração para ajudar a obra de Deus. E é o dono do ouro e da prata, é ele. Exu maldito! 1, 2, 3, agora! Em nome de Jesus!
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3: 11:47.

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2: 20 dias atrás eu me deu uma dor de ouvido e eu vou no médico e falo que não tem nada. E eu perdi a audição do ouvido. E eu não cheguei aqui, não tava ouvindo do ouvido.
3: Não tava ouvindo?
2: Não tava ouvindo.
3: E agora?
2: Graças a Deus, tô ouvindo.
3: Eita Jesus!
2: A bênção.
3: É os milagres de Deus!

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1: Eu tinha uma cirurgia marcada para quarta-feira, dia 6.
2: Eduardo, eu lembro de ti antes de fazer cirurgia. Você veio pedir oração, não veio?
1: Foi.
2: Hã? Você, veio, você lembra que você veio pedir oração aqui? Você ia fazer a cirurgia?
1: Foi.
2: E lembra que eu disse: pode ir. Deus é

0: Daí o médico cirurgião cortou, já não tinha mais nada.
1: Não
0: tem outro milagre.
1: O quê?
0: Eu fui passando sabonete assim numa festa que tinha, um pus assim, aí ela foi e ele desapareceu.
1: Deus é fiel mesmo. Tudo que é ungido aqui nessa igreja vira arma contra os demônios, contra seu adversário. Então Deus abençoa, meu filho.
0: Abençoa.
1: Tá feliz?
0: Tô feliz.
1: Diga aleluia.
0: Aleluia.
1: Diga obrigado, Jeová.
0: Obrigado,
1: Jesus.
2: 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Meio-dia e dois.
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1: Qual o nome do irmão?
2: Telson.
1: Irmão?
2: Telson.
1: Telso. Irmão Telso, o que aconteceu, meu filho?
2: Faz 3 anos e meio que eu tenho uma marca nas minhas costas e um caroço. E passei por 3 biópsias, frequentei uma igreja evangélica durante 3 anos, fazendo um gino, nada. Médico nenhum descobriu. Olha o caroço, procura o caroço aqui.
1: Sumiu! Sumiu! Sumiu! Desapareceu! O senhor veio até essa feira passada.
2: Essa feira passada você falou? Eu não dormi a noite, começou a ferroar do pé das costas, na ponta do dedo, coçando. Parecia uma formiga dentro na minha pele. Eu passei a noite quase em branco. Tanto coceira, até na ponta do pé. E hoje, não tem...
1: Desapareceu!
2: Ontem eu estava na casa da minha namorada, ela olhou nas minhas costas e falou assim: amor, cadê o caroço das suas costas? Aí eu passei a mão e não vi.
1: Ele é digno de glória!

0: entrando em uma igreja, 3 anos sendo ungido.
1: 3 anos sendo ungido.
0: Não acontecia nada.
1: 3 biópsias aqui na Esperança, um em Maringá, doutor particular. O médico falava assim, ah, não acha nada.
0: Isso aqui é forte. Gente, eu coloquei a minha mão, tava um caroção. Eu coloquei a minha mão, ele disse, ele no final, ele disse, bispo, coloca a tua mão aqui. Porque eu estou sofrendo, queima, sente, coça bastante. E eu coloquei a minha mão e determinei um milagre em nome do Senhor Jesus Cristo. E Deus assim o abençoou. Diga glória a Deus. Irmão, Deus é contigo, varão. É o que Deus ele faz. Vai em paz, varão de guerra. Eita, Jeová.
2: Participe. 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

0: aconteceu com Emília?
1: Eu falei esse dia aqui na igreja que meu sobrinho tinha uma cirurgia para fazer.
0: Ah,
1: né?
0: Sim.
1: Não conseguia, nem dinheiro, nem pelo SUS. Ele conseguiu a cirurgia.
0: Ah.
1: Né? E daí ele põe o nome dele na fitinha, no papel.
0: Também lembro.
1: Né? Daí esse dia você ia fazer a cirurgia.
0: Ah.
1: Daí não tinha carro, não tinha nada para levar ele. Ah. O filho de Deus levou e trouxe ele. Chegou no hospital e ele fez os exames, não tinha nada.

0: falar para os irmãos que eu peguei o voto, eu e meu esposo viemos aqui.
1: A casinha?
0: A casinha. Fiz o voto. Fiz o voto em Colorado de 500, fiz mais 500. Tudo que tem eu faço.
1: A senhora faz tudo?
0: Tudo, tudo.
1: Eita,
0: porque eu tenho
1: doida
0: da casa
1: fé.
0: Do Senhor. Aí domingo nós fizemos aqui, eu e meu esposo. Ah. E o Deus usou a sua boca para falar assim: tem pessoas aqui que vai pisar em terra que nunca imaginou pisar. E eu recebi essa palavra, eu e meu esposo. E falou ainda mais, falou: amanhã você vai ter notícia do
1: eu
0: Senhor.
1: Eu falei que amanhã
0: que
1: mas na verdade
0: segunda.
1: Não é eu, é o Espírito de Deus que está no profeta.
0: E quando foi na segunda-feira, 8:02, o meu telefone tocou e Deus mandando a benção pro meu esposo. Ele tinha um serviço, Deus deu outro, o que ele pediu aqui domingo.
1: O serviço que ele pediu aqui, Deus deu para ele, minha filha.
0: Deus deu para ele. E eu quero falar também do olhinho que eu peguei aqui com os obreiros. Fazia uns 2 meses que eu tava com caroço do lado do meu seio. E eu não contei nem pra minha mãe, pra ninguém da minha família. Só pra minha sogra, que tá aqui de testemunha, e meu esposo. Eu entrava pra tomar banho, apalpava, cada vez crescendo.
1: Crescendo um caroço.
0: Crescendo um caroço no meu seio,
1: meu
0: direito.
1: Jesus.
0: Aí eu fui chorando lá na minha sogra de manhã, ela falou assim: você não vai pra médico nenhum. Pega o olhinho da igreja e passa.
1: Eita, mulher de fé!
0: Eu creio. Aí eu peguei, ainda fiquei assim, porque a gente é falho, eu sou fraca. Falei: ô, Jeová, eu não aceito câncer em mim, Senhor, não, meu pai. Tudo, menos câncer. Passei o olhinho 2 vezes.
1: Passou duas vezes.
0: Duas vezes. Na de terceira que eu fui tomar banho, que eu fui apalpar, não tinha mais.
1: Sumiu!
0: Nada. Sumiu,
1: pastor. A unção de Deus está nesta casa! A unção de Deus está nesta casa!
0: Glórias a Deus! E eu agradeço a vida sua, de todos da igreja, e falo para os irmãos aqui, gente, eu não tenho nada nessa vida, mas o que eu tenho, eu coloco nesse altar. Eu e meu esposo fizemos, eu fiz um voto de 500, depois eu fui em Colorado, Deus mandou, vai lá na frente faz outro, eu fiz, gente. E na minha casa só tá vindo benção, benção e mais benção, mais benção.
1: Ele é poderoso, diga glória a Deus.
0: E eu estou falando aqui em nome do meu esposo, que Deus abriu a porta para ele. Ele tá lá trabalhando com caminhão, que era o sonho dele. E ele levou o envelope da igreja, é dizimista, é ofertante. E um domingo que nós vimos aqui, o único R$50 que eu tinha aqui, pra glória de Deus, ele deu no altar. Quando foi no domingo, na segunda, ele foi abençoado com R$200.
1: Eita, glória, então, a terra é boa.
0: E eu falo, irmão, não fica com dó de dar na igreja, não. Eu vim de outro ministério, que eu fiquei 8 anos no ministério, eu não recebi nada. Era luta após luta, luta após luta. E fiel, sendo dizimista e ofertante. Hoje eu achei o meu lugar. É a igreja das nações, da poderosa mão de Deus.
1: Diga glória a Deus.
0: Eu creio. E aonde eu vou, eu levo o nome da igreja, eu ganho. Ao domingo passado eu trouxe uma alma perdida, que estava no boteco. Deus falou: vai lá no boteco chamar para ir lá no bispo. Ele veio e aceitou Jesus.
1: Aceitou Jesus,
0: aceitou
1: minha
0: Jesus,
1: filha.
0: Para a glória de
1: gente,
0: Deus.
1: Gente, que maravilha.
0: Não tem dinheiro que compre. Eu fui a mulher mais feliz da vida quando eu fui embora. Falei: Jesus, eu consegui trazer uma alma para o Senhor Jesus.
1: Bendita serás os pés daqueles que anunciam as boas novas.
0: E quando o bispo faz o pedido, gente, faz o voto, faz, vai lá e faz. Se não tem, vai pela fé.

0: Eu fiz, eu não tinha não. Eu fiz na quinta-feira. Quando foi na segunda, Deus mandou uma pessoa me levar o dinheiro do voto de R$500.
1: Eita terra!
0: Ele me deu.
1: Então, ele é Deus,
0: eu sou grato a Deus e eu dou testemunho aqui para edificar a fé dos irmãos.
1: Isso é ela que está falando porque ela está vivendo essa fé. Diga, Glória, ela está falando porque ela está vivendo isso. Deus está só abençoando, minha filha.
0: Só abençoando.
1: Diga obrigado, Jesus.
0: Obrigado, Jesus.
1: E a igreja aplaude o nome de Jesus bem forte.
2: 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Meio-dia e 37.
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0: Eu vos envio para reunir minhas ovelhas. E indo, pregai, dizendo: é chegado o reino dos céus. Eu sou o bom pastor, e conheço as minhas ovelhas, e das minhas sou conhecido. Assim como o Pai me conhece a mim, também eu conheço o Pai, e dou a minha vida pelas ovelhas. E haverá um rebanho,
1: Rabi,
0: e um pastor.
1: Minha filha está moribunda.
0: Quem dizem os homens ser o filho do homem?
2: Uns João ou Batista, outros Elias e outros Jeremias, ou um dos profetas.
0: E vós, quem dizeis que eu sou?
3: Tu és o Cristo, o Filho do Deus vivo.
0: Filho, perdoados estão os teus pecados.
4: Por que dizeste assim blasfêmias? Quem pode perdoar pecados senão Deus?
0: Eu sou o pão vivo que desceu do céu. Se alguém comer deste pão, viverá para sempre. E o pão que eu der é a minha carne, que eu darei pela vida do mundo.
5: Como nos pode dar este a sua carne a comer?
0: Na verdade vos digo que se não comerdes a carne do Filho do Homem e não beberdes o seu sangue, não tereis vida em vós mesmos. Não cuideis que vim destruir a lei ou os profetas. Não vim abrogar, mas cumprir. Quem come a minha carne e bebe o meu sangue tem a vida eterna. E eu ressuscitarei no último dia. Porque a minha carne verdadeiramente é comida. E o meu sangue verdadeiramente é bebida. Quem come a minha carne e bebe o meu sangue permanece em mim. E eu nele.
1: Pai, passa de mim este cálice.
0: Todavia, não se faça a minha vontade, mas a tua. É necessário que o Filho do Homem padeça muitas coisas e seja rejeitado dos anciãos e dos escribas, e seja morto.
6: Conjuro-te, pelo Deus vivo, que nos diga se tu és o Cristo, o Filho de Deus.
0: Digo-vos, porém, que vereis em breve o Filho do Homem, assentado à direita do poder e vindo sobre as nuvens do céu.
6: Para que precisamos ainda de testemunhas?
7: Não, nenhuma, precisamos.
6: Que vos parece?
8: É réu de morte.
7: É morte.
0: Acautelai-vos, porém, dos falsos profetas, que vêm até vós vestidos como ovelhas, mas interiormente são lobos devoradores. Por seus frutos os conhecereis.
9: Tu és o rei dos judeus?
0: Tu dizes isto de ti mesmo? Ou disseram-te outros de mim?
9: Vós tendes por costume, nesta época do ano, que eu vos solte um prisioneiro.
6: Barrabás? Liberta Barrabás?

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1: Meio-dia e 47.

0: tudo. E tem uma ainda. Imobiliária não faz sem avalista.
1: É verdade, meu filho.
0: Que a minha casa que eu loquei ali no centro, sem avalista, sem nada.
2: Eita, nem barracão. Nem Jesus Cristo.
0: Mudei de barracão, de casa, de loja, tudo.
1: Tudo novo. Igreja nova, salão novo, casa nova. A glória da segunda casa é maior do que a primeira.
0: Eu falei com o senhor falou assim: vai que Deus é contigo. O Senhor é teu avalista.
1: Eu falei bem aqui.
0: Falou.
1: Eu lembro que falei bem aqui.
0: Falou bem aí.
1: Quando tu me entregou o dízimo.
0: É. O senhor falou assim: vai, Deus é contigo. O Senhor é teu avalista. E o senhor foi meu avalista.
1: Tá vendo? Aplauda o nome do Cordeiro que tira o pecado do mundo. Qual o seu nome?
3: Zeni.
1: E o que que aconteceu, minha santa?
3: Negócio, irmãos, que eu tava ali agora já hoje, ali na beira do altar. E o Senhor me mostrava esse altar aqui, fogo puro.
4: Aleluia, Jesus.
1: Poder de Deus.
3: O Senhor te diz assim, ó, fica nessa fé e nessa unção, que a vitória e a honra é muito grande.
1: Oh, glória, aplauda o nome de Jesus, igreja. Jesus, ele é fiel.
3: Deus, aleluia. Eu quero contar um testemunho de um passado. Dia 13 de 2000, no ano de 2013, capotou um Passat. Dia 13 de outubro de 2013.
1: Resume para nós não demorar muito.
3: Esse Passat, ele, Deus deu um grande livramento para duas crianças e para outra pessoa que foi que capotou. E eu fiquei com esse Passat lá dando dívida no Detran.
1: O Detran.
3: Eu te busquei ele, mas as multas, as coisas que ficou lá, 2 anos orando. E o Senhor ponhou a mão e me deu a vitória que eu vendi e dei baixa nos documentos.
1: Vendeu agora?
3: Nessa época de carro velho aí, que a pessoa compra e sai andando, eu vendi só a carcaça por 1.500 para a pessoa pagar a dívida e levar o Passat embora. E eu já dei baixa nos documentos.
1: Graça.
3: A honra e glória do Senhor Jesus.
1: Glória a Deus.
3: Quero contar que eu peguei o carnezinho. Ontem eu vendi algodão doce para poder...
1: A senhora vende algodão doce?
3: Eu tenho uma máquina. E eu não estava vendendo antes, porque eu estava doente. Lembra que eu comecei a vir aqui, eu estava doente. E fazia tempo que eu não vendia. Ontem eu saí e vendi, tirei o dinheiro dos 50 reais, porque na minha casa estava faltando as coisas e o que eu tinha era pouco. Fui lá, comprei, tirei o dinheiro e está aí o dinheiro para me entregar. E eu quero falar para a igreja do Senhor que eu vou fazer parte dos 318.
1: Ah, aplauda o nome de Jesus, mais uma escolhida.
3: O Senhor vai me preparar o dinheiro e eu vou trazer.
1: Ele já preparou o cordeiro, diga glória a Deus.
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1: 2 e 1.
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0: Há 5 anos sem receber o benefício do INSS, tomou posse do projeto e quarta-feira saiu.
1: Gente, dá glória a Deus aí! Meu pai, tô te falando!
2: Filha, 5 anos sem receber o INSS.
3: 5 anos, foi cortado. Agora eu vou começar a receber esse mês já.
2: Depois que a senhora pegou o projeto?
3: Foi, eu nem fui atrás. Foram lá na minha casa entregar o cartão.
2: Quer dizer, filha, que foram lá na sua casa?
3: E faz 5 anos que foi cortado. E graças a Deus agora voltou de novo. Depois que eu participei do projeto, dos 365.
2: Representando os 365 dias do ano. Filha, tá feliz?
3: Tô feliz, feliz.
2: Aplauda o nome de Jeová bem forte. Eita glória!
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0: Faça essa sua verdade para ele, Cláudio, em nome de Jesus.
1: 2:15. 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
2: Eu fui liberto. Do cigarro, terça-feira.
3: É pra dar glória, pra aplaudir o nome.
2: Terça-feira.
3: A senhora fumava quanto tempo?
2: Desde os 12 anos.
3: Você ela.
4: Você não fumou? Ela falou não. Eu senti que era pra mim fumar, só que a hora que eu cheguei perto era igual água. Eu não senti mais nada.
3: Jeová Jiré! Ele é libertador desta igreja!
5: Eu estava com uma na justiça e a advogada falava que não sabia quando que ia ter a audiência. Aí teve a segunda, teve a primeira, deu nada. A segunda, deu tudo certo. Ela recebeu 7 mil.
3: Recebeu 7 mil?
5: 7 mil, em nome de Jesus.
3: Deus bateu o
5: martelo a favor.
3: Juiz do juiz é Jeová! Ele tem poder de julgar a tua causa! Quando o homem diz não, ele diz sim! Diga glória a Deus.
5: Glória a Deus, porque Deus é fiel na minha vida. Não tem um mês e pouquinho que eu tô nessa igreja. É tanta bênção, meu Deus do céu. Eu não vou nem contar tudo, mas eu vou contando de
3: pouquinho. É um mês e um pouquinho?
5: É, um mês e pouquinho. Que...
3: Já recebe tanto de bênção?
5: Um monte de bênção, misericórdia.
3: Só vitória.
5: É só vitória, em nome de Jesus.
3: Agora é só vitória, agora é só vitória, agora é só vitória.

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2: 2:31.
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3: Esse homem tem o quê, filha?
4: Ele tem problema no fígado, no baço, no pulmão e ficou internado. E depois que ele saiu do hospital, dia 17, de lá pra cá, ele nunca mais passou a dor de cabeça dele.
3: Meu Deus.
4: Ele já foi internado 4 vezes em hospitais diferentes. E não passou, não descobrem o que ele tem. Novamente a gente vai voltar essa semana procurando outros médicos e fazendo outros exames.
3: Quanto tempo
4: que
3: tá com isso aí? Você tá
4: passando? Mês.
3: Um mês. E tá só
4: piorando.
3: Piorando, né?
4: Ele perdeu a memória, ficou sem memória uns dias.
3: Meu Deus.
4: E não tá mais conseguindo enxergar nem ouvir direito.
3: O que, que o diabo faz com uma pessoa, não é verdade? Qual é o nome dele?
4: Antônio.
3: Antônio. Amém. Tira o pano da cabeça dele. Antônio.
5: Oi.
3: Jesus está te chamando. Levanta.
5: Como? Levantar?
4: É.
3: Alá, blaçaia. Levanta, Antônio. Jesus te chama. Aleluia, ele está aqui. Antônio.
5: Oi.
3: Vem cá. Vem cá, me dá um abraço. Vem cá. Pois o Senhor te cura hoje. O Senhor te volta à memória, filho, hoje. O Senhor te limpa. Em nome de Jesus. Qual o seu nome?
5: Antônio.
3: Vem cá. Deus é nessa obra. Então, Antônio, você tem quantos anos?
5: 52 anos.
3: 52 anos?
5: Isso.
3: Glória a Deus! Vem cá, seu Antônio. Anda aqui, sozinho. Anda. Pai, Filho e Espírito Santo, anda. Anda! Deus faz milagre nessa hora! Estava no colchão! Você é o que dele, filha? Vem cá! Eu te disse que o final do culto sempre é maravilhoso. Diga glória a Deus.
4: Glória a Deus.
3: Ele não andava?
4: Só com a gente.
3: É? Só com vocês arrastando ele?
4: Segurando,
3: é?
4: Puxando.
3: É?
4: Ou na cadeira de rodas.
3: Não escutava nada?
4: Não.
3: Vai escutar a partir de hoje, tá?
5: Estamos em Maringá, na igreja.
3: Filha! O médico falou que ele perdeu a memória, foi?
4: Perdeu.
3: Perdeu a audição?
4: Perdeu. Não reconhecia ninguém.
3: Das pernas.
4: Não sabia mais movimento nenhum.
3: É. Ah, vem cá, vem cá. Eu sou desafiante. Seu Antônio tá novinho. Novinho. Seu Antônio. Ó, um, dois, dá um pulinho assim, vai. Vai, cara.

0: Anda, seu Antônio. Anda lá, vai. Vai, seu Antônio. Firme, seu Antônio. Ah! Firme, seu Antônio! Ai, Tadeus!
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1: 2:52.
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tem vivido coisas muito especiais na nossa igreja. A gente tem vivido momentos de adoração com a igreja muito intensas. E acaba que isso começou a se alastrar de alguma forma, né? Começou a alcançar outros lugares, outras pessoas. E foi então que o projeto Louvoria começou a brotar.

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2: Se você está ouvindo isso agora, é porque chegou no ponto em que não dá mais pra fingir. Deus, sou eu. E eu não sei mais o que fazer. Eu tentei entender, tentei ser forte. Tentei continuar como se estivesse tudo bem, mas não está. Tem coisa dentro de mim que ninguém vê.

Você que está aí, fala a verdade. Quantas vezes você já pediu uma resposta? Quantas vezes você perguntou: Deus, me mostra o que fazer? E nada mudou? Pai, olha pra mim agora, porque eu cheguei no limite.

fala comigo, Deus, mesmo que seja em silêncio, mesmo que seja em paz, mas fala, porque eu sei que o Senhor está me ouvindo, mesmo quando tudo parece parado, o Senhor não parou, e é nesse ponto, onde eu não tenho mais resposta nenhuma, que algo dentro de mim começou a quebrar. É aqui. Quando você não sabe mais o que fazer, que o peso aumenta. Porque você tenta pensar, mas só piora. Tenta encontrar saída, mas só vê mais dúvida. Tenta se acalmar,

e ninguém percebe. Porque você continua funcionando. Continua aparecendo, continua resolvendo, continua sendo forte. Por fora, mas por dentro, está no limite.

0: mas está desmoronando por dentro. Porque ela precisa de direção, Deus. Não é só paz.
1: Não é só consolo.
0: Não é só consolo. Ela precisa saber para onde ir. Mostra o caminho, Pai. Clareia a mente dela. Organiza o que está confuso. Porque nem toda resposta vem em palavra. Algumas vêm em clareza. Outras vêm em paz. Outras vêm em direção. E talvez o que você está esperando ouvir, Deus já começou a mostrar. Só que você ainda está tentando entender do seu jeito. Respira. Você não precisa resolver tudo hoje. Porque é exatamente aqui. Agora. Presta atenção em você.

0: Você ainda não tem todas as respostas, mas já não está igual. A mente desacelerou um pouco, o peso diminuiu um pouco, a confusão já não está tão forte. Isso é Deus. A resposta nem sempre vem como um sim ou não. Às vezes, ela começa como paz. Às vezes,
1: como clareza.
0: Às vezes, como força para dar o próximo passo. Pai, continua agora. Continua organizando essa mente. Continua acalmando esse coração. Continua mostrando o caminho. Porque essa pessoa não precisa ver tudo. Ela só precisa do próximo passo.

0: me guia, mesmo quando eu não entender. Você não está perdido. Você só estava tentando carregar tudo sozinho. E a resposta já começou. Não do jeito que você queria, mas do jeito que você precisava. Amém.
1: Três e quinze.
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3: A paz, filha.
4: A paz.
3: O que que aconteceu?
4: Eu vim no programa e fui liberta da depressão.
3: Ah.
4: Eu entrava no quarto, eu trancava a porta, eu chorava. Meu marido, o que que você tem? Ah, eu não tenho nada, fica tranquilo. Mas eu tinha muita vontade só de ficar chorando. Ah. Tinha vontade de sair sem rumo.
3: Sim.
4: E só chorando, chega até a doer minha cabeça.
3: Meu Deus.
4: Aí eu, procurando no rádio lá, achei esse programa, comecei a ouvir. E eu tomava remédio muito forte para depressão. Aí, depois de uma semana e pouco, que eu fui pensar, mas eu não estou tomando mais remédio. Esqueci do remédio. Falei, agora que eu não tomo mesmo. Tá lá as duas caixas de remédio guardadas, que é para trazer, eu não trouxe.
3: Mas duas caixas de remédio?
4: Duas caixas de remédio fechadas.
3: Meu papai.
4: Já até venceu, porque isso foi antes de 2017.
3: É.
4: 22 anos apóstolo numa igreja e não fui liberta.
3: Escute aí. Escuta, 22 anos em uma igreja. 22 anos ou 2 anos?
4: 22 anos fez em agosto agora.
3: Nosso Jesusinho. 22 anos em uma igreja e possessa de espíritos. Filhinha, 22 anos?
4: 22 anos.
3: É? A senhora veio quantas vezes para ser liberta aqui nesse ministério?
4: Fui liberta pelo programa. Ouvindo.
3: De rádio?
4: De rádio. Ouvindo.
3: E aí, foi curada?
4: Fui liberta. Daí eu nunca mais tomei remédio. E já tem o quê? Já tem 4 anos já.
3: 4 anos?
4: É,
3: e a depressão foi embora.
4: Foi embora, não sinto mais nada, graças a Deus. E fui liberta também de uma dor que eu tinha nesse osso, com a agorada, através do programa.
3: Ah,
4: também,
3: Deus
4: foi liberto.
3: Essa igreja é abençoada, aplauda o nome do Senhor Jesus. Paz, filha.
5: Paz.
3: Qual o nome da senhora?
5: Beatriz.
3: Mora onde, mãe Beatriz?
5: Em Arapongas.
3: Em Arapongas. Beijo para o povo de Arapongas. Vai dando palmas para Jesus, pelo
5: Amém.
3: Povo de Deus. Filhinha, você tem 3 meses aqui, é?
5: É.
3: É, minha filha?
5: Aí o mês passado eu comecei a dizimar.
3: A senhora não era dizimista?
5: Não.
3: Agora me fala, o Espírito de Deus está mandando eu te perguntar. Como era antes da tua vida, antes de ser dizimista? Como é que era?
5: Antes, em novembro do ano passado, eu não tinha emprego.
3: Desempregada, filha?
5: Era desempregada. Daí eu ouvi o senhor na rádio, aí eu falei assim, não, se Deus está falando que vai me dar uma oportunidade, eu creio, eu tenho fé, e eu vim buscar aqui nessa cidade de Maringá, Deus vai mudar a minha vida. Daí eu falei, quando eu receber o meu primeiro salário, eu vou dizimar.
3: Fez um voto com Deus.
5: Fiz. Daí você começou esse jejum de Daniel, daí nas minhas possibilidades eu fui jejuando junto com o senhor. E Deus deu uma bênção muito grande na minha vida.
3: Deu, filha? Ele abriu a porta para a senhora, foi?
5: Foi, ele abriu uma porta de emprego para o meu esposo. Ele estava trabalhando, mas só que ele estava muito humilhado lá. Já tinha um ano e pouquinho. Daí, nessa semana, ele pediu as contas quarta-feira. Daí, lá, está começando assim ter dinheiro virtual. Assim, você não consegue pegar seu dinheiro para você dar o dízimo, fazer o que você quiser.
3: Ah.
5: Daí eu falei assim, não fica lá. Daí eu falei assim, você vai conseguir um emprego na oração no jejum de Daniel, que o pastor está fazendo, você vai vencer. Só que eu não falei nada.
3: Ah.
5: Daí eu peguei e falei, eu estou trabalhando de faxineira na casa do empresário, onde ele conseguiu um emprego. E eu peguei e pedi assim, a porta de emprego, e segunda-feira, amanhã, ele vai começar a trabalhar.
3: Já abriu a porta, minha filha?
5: Já. Eu trabalho na casa do patrão e ele vai trabalhar no mercado, na onde eu
3: quero. A senhora trabalha?
5: Uhum.
3: O mesmo patrão?
5: É, eu trabalho com o dono, ele vai trabalhar no mercado segunda-feira, amanhã.
3: Jesus é fiel, aplaudo o nome do Senhor, tá vendo aí, ó?
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2: 3:30.
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0: paz, querida.
1: A paz.
0: O que, que aconteceu?
1: A nossa casa, antes da gente ser aquele dizimista fiel, fiel nas primícias, entendeu? Que a gente prendeu aqui nessa
0: prendeu
1: igreja.
0: Prendeu aqui na igreja.
1: Aqui na igreja. Então, a gente estava sendo fiel há uns tempos para cá. Não tem faltado nada na minha casa, graças a Deus, nada.
0: Deus prospera os fiéis dele.
1: Jesus.
0: E antes da senhora ser fiel dizimista, o que, que acontecia?
1: Ah, era desemprego, era briga. Em casa, hoje
0: celeiro
1: é uma
0: vazio.
1: Paz. Hoje é uma paz na minha casa.
0: Celeiro vazio.
1: Celeiro vazio.
0: Não tinha dinheiro pra nada?
1: Não tinha dinheiro pra nada. Hoje não falta nada. Graças a Deus. Se a gente tem dinheiro pra vir à igreja, a gente tem dinheiro pra comprar as coisas que a gente precisa, não passa falta de nada. Graças a Deus, né? Então Deus tem
0: Deus surpreendeu vocês através da fidelidade.
1: Necessidade. E eu, bispo, com o pouco que eu recebo, que é uma diária só. Mas tá, eu falo, tá aqui, Jesus, o teu tá aqui. Eu ponho acima do dízimo. Eu ponho a cisma.
0: Tem faltado para a senhora?
1: Nada, nada.
0: Mas antes
1: nada.
0: A senhora ser dizimista, faltava tudo.
1: Faltava.
0: Mas
1: claro,
0: agora não falta nada.
1: Não falta nada.
0: Tem com abundância hoje.
1: Com abundância.
0: Então aplauda o nome de Jesus, que ele é fiel, meu irmão.
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0: Você trabalha, mas não faz exercício no corpo. Eu quero te dizer que o teu corpo é uma máquina. O corpo seu é uma máquina. E se você não faz exercício, você vai ficando todo entrevado. Aí depois você vem dizer que até o diabo, mas não é o diabo, é você que é preguiçoso. Diga glória a Deus. É preguiçoso. Você tem que ser pessoas inteligentes. Diga glória a Deus. Quando você vem para uma reunião dessa, você tem que estar preparado. Você tem que trazer um saco para levar as bênçãos para a sua casa. Não é nem um saco, não. Você tem que trazer um caminhão para você levar, porque você vai levar tanta bênção, tanta bênção, que a tua casa não vai caber as bênçãos. Diga glória a Deus. Amém. E não é com conversa mole que você vai conquistar Deus, não. Não é com conversinha mole que você conquista Deus, não. Deus se conquista Ele com a verdade. Deus se conquista Ele dando passo para Ele, fazendo o que Ele gosta. Aí Ele vai fazer o que tu gosta. Diga glória a Deus. Bata o pé no chão, diabo. Você nunca vai mais me ganhar. Ei, a bênção do Senhor é tua, e não há diabo, não há demônio que possa tirar o que é teu. E eu posso te falar, eu posso falar. E se o diabo tocou no que é teu, eu quero te dizer que a mão dele está secando. A mão dele está secando todinha. Sabe por quê? Porque a mão de Deus é mais poderosa do que qualquer mão de Satanás. Diga glória a Deus. Amém, gente. Eita glória, alguém aqui tem um testemunho para contar? Bispo, eu tenho um testemunho para me contar através do rádio, ou aqui eu recebi uma bênção aqui agora, eu cheguei com a dor e sumiu, desapareceu a dor. Amém. Tem um milagre aí, irmão? Alguém mais aqui tem um milagre em nome do Senhor Jesus? Alguém? Venha para cá, venha contar esse milagre. Qual é o nome do irmão?
1: Manuel.
0: Irmão Manuel, você mora onde?
1: Sarandi.
0: O Daniel tem aquela coisa, se assenta, meu povo, por gentileza, pode se assentar, vem cá, meu irmão, em nome de Jesus. O Daniel tem aquele negócio de Sarandi, eu daqui, você daí, né? É o Dan, viu? É o Dan PS, né? Que ele faz esse programa, ele diz isso, né? Glória a Deus. O que aconteceu com você, meu amado?
1: Foi quarta-feira, pastor. Eu vim aqui, primeira vez que eu vim aqui no ministério, né? E eu vim passando muito mal. E eu perguntava para as pessoas onde era essa igreja, né? Eu fui lá parar lá perto do Ney Braga. Meu Deus. Aí voltei, subi aquela subidona, né? Eu e o irmão. Mas graças a Deus, Deus deu graça e nós chegamos aqui. E eu alcancei pela misericórdia a minha bênção. Eu tinha problema de gastrite, né?
0: Gastrite!
1: E eu fui curado instantaneamente.
0: Você foi curado quarta-feira aqui?
1: Quarta-feira aqui.
0: Glória a Deus, aplauda o nome de Jeová!
1: Aí eu saí daqui, eu não podia comer nada, né? E aí depois nós comemos ali, chegamos ali na avenida. Ali,
0: no mesmo dia,
1: nós comemos um cachorrão de R$14, né? X-salada bem gostoso. Cheguei em casa, graças a Deus, não senti mais nada, para glória.
0: Sumiu, desapareceu a gastrite.
1: Desapareceu, para a honra e glória do Senhor.
0: Gente, aplauda o nome de Jesus. Deus curou o homem na quarta-feira aqui na hora.
1: É, porque eu estava assim, eu vi que o bispo orou só para mim. Deus te guiou lá, o Espírito Santo, foi guiado pelo Espírito Santo e Deus chegou aqui a mim.
0: Ai, Deus me enviou lá, o Senhor.
1: Aí você orou só para mim naquela noite. Eu vi, só vi só você orando para mim, só para mim só.
0: Tocou no Senhor, Deus me levou lá, eu me lembro. Deus me levou lá, porque quando eu estou orando aqui, irmão, o Espírito Santo fala comigo, vai lá, toca no meu filho. E quando você vê eu no meio das pessoas tocando, aí o Espírito Santo está mandando, você está recebendo um milagre. Diga, e aí eu saí e toquei no Senhor.
1: O pastor, o bispo tocou em mim, repreendeu bactéria, né?
0: Bactéria.
1: Aí depois que eu falei que estava gratis, você colocou a mão aqui e repreendeu de um assopro, desapareceu.
0: Desapareceu.
1: Em nome.
0: Valeu a pena vir?
1: Valeu.
0: Jesus vai fazer muito mais na tua vida.
1: Eu creio.
0: Foi curado, gente, foi curado. Foi curado de gastrite. Na quarta-feira que veio aqui, tá? Na quarta-feira profética. Tá bom? Ele foi curado na hora. Deus chegou lá, me enviou, tocou a mão nele e profetizou, assoprou. Ou seja, as bactérias foram embora. Foi para os quintos infernos. É para onde que ela tem que estar, aquela desgraça, né?
1: Em nome de Jesus.
0: Ou nós somos crentes ou não somos. Ou nós somos crentes para falar a verdade ou ficamos com conversinha mole. É por isso que o povo de Deus não recebe nada, porque fica com conversinha mole. Amém? Pastor não ficou para ficar com conversinha mole em cima do altar, não. Diga glória a Deus. É para abençoar o povo. Diga glória a Deus. Recebeu o milagre, irmão.
1: Em nome de Jesus.
0: Aplauda o nome de Jesus. Jesus está aqui. Deus abençoe, meu amado. Deus é contigo, servo.
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1: Rabi, quando chegaste aqui?
2: Na verdade, vos digo que me buscais não pelos sinais que vistes, mas porque comestes do pão e vos saciastes. Trabalhai não pela comida que perece, mas pela comida que permanece para a vida eterna, a qual o Filho do Homem vos dará. Porque a este o Pai Deus o selou.
3: Que faremos para executarmos as obras de Deus?
2: A obra de Deus é esta: que creiais naquele que ele enviou.
4: Que sinal, pois, fazes tu para que o vejamos e creiamos em ti? Que operas tu? Nossos pais comeram maná no deserto, como está escrito: deu-lhes a comer o pão do céu.
2: Na verdade vos digo, Moisés não vos deu o pão do céu. Mas meu Pai vos dá o verdadeiro pão do céu. Porque o pão de Deus é aquele que desce do céu e dá vida ao mundo.
5: Senhor, dá-nos sempre desse pão.
2: Eu sou o pão da vida. Aquele que vem a mim não terá fome. E quem crê em mim nunca terá sede. Mas já vos disse que também vós me vistes e contudo não credes. Todo o que o Pai me dá virá a mim. E o que vem a mim de maneira nenhuma o lançarei fora. Porque eu desci do céu não para fazer a minha vontade, mas a vontade daquele que me enviou. E a vontade do Pai que me enviou é esta: que nenhum de todos aqueles que me deu se perca, mas que o ressuscite no último dia. Porquanto a vontade daquele que me enviou é esta: que todo aquele que vê o Filho e crê nele tenha a vida eterna. E eu o ressuscitarei no último dia.
6: Não é este Jesus o filho de José, cujo pai e mãe nós conhecemos? Como, pois, diz ele, desci do céu?
2: Não murmureis entre vós. Ninguém pode vir a mim se o Pai que me enviou o não trouxer. E eu o ressuscitarei no último dia. Está escrito nos profetas: e serão todos ensinados por Deus. Portanto, todo aquele que do Pai ouviu e aprendeu, vem a mim. Não que alguém visse ao Pai, a não ser aquele que é de Deus. Este tem visto ao Pai. Na verdade, vos digo que aquele que crê em mim tem a vida eterna. Eu sou o pão da vida. Vossos pais comeram maná no deserto e morreram. Este é o pão que desce do céu para que o que dele comer não morra. Eu sou o pão vivo que desceu do céu. Se alguém comer deste pão, viverá para sempre. E o pão que eu der é a minha carne, que eu darei pela vida do mundo.
6: Como nos pode dar este a sua carne a comer?
2: Na verdade, vos digo que se não comerdes a carne do Filho do Homem e não beberdes o seu sangue, não tereis vida em vós mesmos. Quem come a minha carne e bebe o meu sangue tem a vida eterna. E eu o ressuscitarei no último dia. Porque a minha carne verdadeiramente é comida, e o meu sangue verdadeiramente é bebida. Quem come a minha carne e bebe o meu sangue permanece em mim, e eu nele. Assim como o Pai que vive me enviou, e eu vivo pelo Pai, assim quem de mim se alimenta também viverá por mim. Este é o pão que desceu do céu. Não é o caso de vossos pais que comeram o maná e morreram. Quem comer este pão viverá para sempre.
7: Duro é este discurso. Quem o pode ouvir?
2: Isto escandaliza-vos? Que seria, pois, se vissem subir o Filho do Homem para onde primeiro estava? O Espírito é o que vivifica. A carne para nada aproveita. As palavras que eu vos disse são Espírito e vida. Mas há alguns de vós que não creem. Por isso eu vos disse que ninguém pode vir a mim se por meu Pai não lhe for concedido.

0: Quereis vós também retirar-vos?
1: Senhor, para quem iremos nós? Tu tens as palavras da vida eterna. E nós temos crido e conhecido que tu és o Cristo, o Filho do Deus vivente.
0: Não vos escolhi a vós os 12? E um de vós é um diabo.
2: Oito e 16.
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4: Se Deus toca na vida em nome do Senhor Jesus Cristo, vai para tu e para a Macumba, sai dele, toda mão do céu, toda placa, todo espírito desgraçado, não vai passar nessa tenda, essa tenda é ungida. De joelho, mas eu tô mandado, de joelho, em nome de Jesus, 1, 2, 3, de joelho. Não passa, desgraçado, demora.

Ouve a minha. Que a minha voz. Então toda a legião. Toda a legião satânica. Em nome de Jesus. Agora. Venha todos. Venha todos. Venha todos. Venha todos.